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2: Olá, vivas a todos, caros estimados ouvintes, muito bons dias. A partir de agora, até bem próximo das 9 horas hora portuguesa, vão estar aqui na companhia 2 horas aqui de forma ocasional com o Dr. Miguel Paredes, que vai aqui comandar estas 2 horinhas de boa música aqui na sua companhia. Por isso todos vocês que estão desse lado, estão muitos a acordar, estão muitos a levantar, muitos a prepararem-se para o seu trabalho e, claro, tomar o seu pequeno almoço, né? Por isso, então, vocês todos aqui, estimados ouvintes, então, que estejam a ter então, um excelente e magnífico acordar. Então, aqui dos estúdios de Amiás Baixos, de Santarém, vou então executar aqui a minha emissão. Ontem, por natureza de ordem técnica, não foi possível realizar a minha emissão da noite, do Expresso da Meia-Noite, mas logo estarão na minha companhia a partir das 23. E depois voltarão também a ouvir novamente amanhã, por este horário, das 7 às 9 também, com mais 2 horas aqui de emissão do Bom Dia.

Por isso, venha ver, cá estivado ouvinte, se estiver da minha escuta e minha sintonia desta emissão ocasional que vou aqui acabo na sua companhia, já estão aqui, quem quiser participar da minha emissão, mesmo até falando em direto comigo, pode formalizar a ser mesmo pedido através das minhas redes sociais, Facebook, Messenger, em que poderão me informar que querem participar na emissão, querem falar em direto, e então eu preparo aqui toda a estrutura técnica para atender a sua chamada e falarmos aqui uns bocadinho, para você falar um bocadinho comigo, falar um bocadinho consigo, e olha, falarmos assim de coisas fantásticas da vida, o que vai fazer, se vai trabalhar, se vai de férias, se vai para a praia, pode ser, pois está muito calor, está um bom dia para ir para a praia. Este caso, estimado 20, aí está na competição do Web Rádio Portugal Online, aqui com o Daniel Paredes. Então vamos então até às 9 aqui com boa música. Sei lá, basicamente, começando nestes horários da manhã que fomos, já sabem. Para aqueles que já estão já habituados a ouvir nestes horários, já sabem. É música portuguesa, com certeza. Mas claro, podem também pedir outros temas de fora do estilo música portuguesa, sem problema nenhum. Também passarei música da sua preferência. Agora, a seleção musical que tenho preparado para estas 2 horas da manhã vai ser, logicamente, música portuguesa, que vai rodar aí durante as 2 horas. Olá, bons dias, caros estimados ouvintes, sejam bem-vindos. Também sejam bons dias aqui ao nosso ouvinte Romão, que está aqui na sala de chat já, porque aliás ele já estava aqui a fazer companhia ao Tuguinha. Também bons dias, Tuguinha. Para todos os meus colegas locutores que estejam todos aí do lado off, bons dias para todos vocês, que de forma incansável fazem aqui magníficas emissões na Web Rádio Portugal Online. Peço um grande abraço da minha parte para todos os locutores aqui da nossa Web Rádio Portugal Online, também aos nossos moderadores que estejam aí também na sintonia da rádio. Um beijo, um bom dia para vocês também.

0: Vamos lá começar então com o primeiro tema, para começarmos aqui bem animados com os DNA, que, vamos, que vai cantar para vocês Alô Morena. Bons dias, Fati Alentejana. Bons dias, seja bem-vindo aqui à sala da chat da Rádio Portugal Online. E este tema vai então para o nosso Tuguinha, ele que fica sempre aí noite adentro com o nosso locutor, é ele que põe as músicas a rodar. Para ti, Tuguinha, um abraço. E vamos lá, porque já depois, logo de seguida, já temos, já está aqui a primeira participação para sair, é verdade. Mas não temos que guardar tão dentro de segundos de DNA, Alô Morena para todos e que estão na escuta. Bons dias, vamos lá.
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Olá, venho aí, cá estive a David, bom dia. Vamos lá prosseguir com então, sempre a habitual música que vai rodar aqui nestas 2 horas. Boa música. Força, vamos lá. E agora vou aqui passar então com a primeira dedicatória desta emissão de hoje. A emissão ocasional que estou a levar aqui na sua companhia hoje, 7 de julho de 2026, terça-feira. Tá? E calor que já está para aqui. Presumo que seja igual em todos vocês, não é? Acredito que sim.

0: Por isso já sabem, podem participar da emissão, como disse há pouco, podem formalizar a vossa participação. Quem estiver a escuta via Media Player podem participar da emissão através de Messenger Facebook, a minha rede social, onde podem então fazer o pedido musical. E quem está na sala da chat rádio podem formalizar o meu pedido, tem aí o bonequinho do On Air, Miguel Paredes, e entram no meu privado e fazem a sua participação, fazem chegar até mim a música da sua preferência, dedicando a um grupo de amigos carentado, seja quem for, não é? Vamos lá. Vamos lá pôr isto bem animado.
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0: Olá, estão a dar aqui os bons dias ao nosso estimado ouvinte, sempre assíduo na nossa companhia. Bons dias, Beto Mendonça.
2: Olá, olá, bom dia. Bom dia, Miguel. Tenho uma feliz abençoada terça-feira, como ontem de semana, com votos de boa missão. Assim, Miguel, quando for possível. Uma musicazinha para dedicar amor à Anitta, um grande beijinho, e também partilhar para todos nós que estamos aqui na tua companhia. O meu muito obrigado, Daniel. Com atenção, é de uma boa missão. Um grande abraço, que aqui o Beto não seja lá assim de trouxas com peines. Grande abraço e obrigado. Fui, me escuta.
0: Bons dias, Beto Mendonça, sempre animado e sempre com o espírito em alta e agora, logicamente, com a novidade, né? Porque já tem carantado o nosso Beto Mendonça. Alguma vez tinha de acontecer, né? E mereces ser feliz e fico e contente de saber que conseguiste encontrar a tua felicidade. Agora o meu desejo é que seja duradouro, muito e máximo tempo possível, mas já sabes, amigo, sempre Deus no comando, porque quando Deus no comando tudo funciona sempre do nosso com aquilo que desejamos. Por isso, conseguiste agora é dar continuidade àquilo que já construíste até agora. Por isso, um grande abraço da minha parte, Pedro Mendonça, um beijinho para a nossa lutadora Arita, acredito que ela já esteja na escuta via Player. Um beijinho para ti também, Arita, bons dias. E então vai rodar este tema a pedido do nosso Beto Mendonça para a sua cara metade, a nossa lutadora Anitta, que depois vai estar na sua companhia a partir das 9 horas, em direto de Setúbal. Vamos escutar então o tema que escolha. O Beto pediu um tema à minha escolha, eu escolhi este tema. Acho que encaixa perfeitamente como na luva para o nosso amigo Beto Mendonça. Amigo Beto, eu escolhi este tema do David Garcia. Foi milagre eu te encontrar. Vamos lá rodar este tema que roda em segundos. Como mais uma vez, um grande abraço para ti, Beto, e obrigado pela tua participação.
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5: Prosseguimos já de seguida, depois de escutarmos este tema que foi então da primeira dedicatória desta emissão, que estou agora a cabo aqui na sua companhia. A primeira dedicatória que foi realizada, como sempre, pelo nosso estimado ouvinte Beto Mendonça, que veio aqui então fazer as honras da manhã. É sempre o nosso Beto atento aos programas de rádio. Viu que era o que eu estava, olha o Miguel que lá está, para lá e hoje lhe lançar um pedido. E fez muito bem, e claro, venham mais, Beto, estás à vontade, podes participar quando for possível, sei que agora estás a trabalhar. Mas já sabes, caro amigo, força aí, bem, com as mais participações e muitos mais também, todos que estão aí desse fora também façam o mesmo, força aí. E agora de seguida, já sabem tudo aqui, pois a partir de alguns minutos também vou começar com a leitura dos signos do Zodíaco para o dia de hoje. Vou ler dois signos por cada intervalo de música, para aqueles que gostam de saber o que reserva os astros para o dia de hoje, e claro, também para aqueles que gostam de arriscar jogar com os seus números da sorte, vem aí daqui a pouco então a divulgação dos signos do Zodíaco a partir das 7h30. Dois signos por cada intervalo de música, vou fazer tal leitura depois. Um beijinho para a nossa ouvinte Albertina Baltazar, que está na escuta na Covilhã, juntamente com os seus filhotes, e também para os demais que vão vindo a emissão para esse mundo fora, logicamente. Um abraço para todos, principalmente nossos imigrantes. E agora o próximo tema que vai rodar vai para o nosso ouvinte Romão, que está aqui na nossa companhia. O nosso ouvinte Romão que teve aqui certamente dentro a ouvir o nosso Tuguinha a meter música a tocar. Amigo Romão, um abraço para ti e vais ficar já a seguida com este tema de Ruby Black. Me levanto outra vez. Roda em segundos, vamos lá. E bons dias à nossa locutora Anitta, que se juntou hoje aqui na sala de chat Web Rádio Portugal Online. Bons dias, Anitta!
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E vamos prosseguindo já de seguida, então, vamos já começar então, com as leituras dos Sinos do Nilo, depois vamos escutarmos este tema que termina de tocar a segunda do Ruby Breaker, Me Levanta Outra Vez, foi para o nosso ouvinte Romão. E vamos prosseguir então já com as leituras dos Sinos do Nilo para o dia de hoje, começando já com os dois primeiros da sequência. Por isso, quem quiser arriscar-nos as sorte, já sabem, preparem aí as vossas caretas. E um papelinho para depois, então, depois de divulgação dos números, da sorte dos vossos signos, vocês tentarem arriscar, jogarem, sei lá, no Totoloto, no Euromilhões, no Eurodreams, numa lotaria, sei lá, um... vocês consigam ter sorte. Eu tenho tido alguma. Tenho tido alguma sorte com os signos que muitas vezes divulgam aí, principalmente a nossa Loteira Margarida e também a nossa Loteira, o Tossa Raiva, quando fazem a divulgação dos signos do Zodíaco e passam os números da sorte. Eu não quero errar muito, mas já pedirei umas boas quantias de dinheiro, já sim senhora. Vamos lá prosseguir tal com a leitura do signo do Zodíaco para o signo de Carneiro. 5 Carneiro, hoje para 7 de julho de 2026, tem a seguinte inscrição para o dia de hoje, carta do dia, o Pendurado, que significa sacrifício. No humor, dê mais atenção à família, especialmente aos seus filhos, se os tiver. Na saúde, controle o stress. Dedique-se a uma atividade que goste. Dinheiro. Aprenda a gerir melhor os seus investimentos. Evite períodos de maior sacrifício. Números da sorte para os signos de Carneiro. Para o signo de hoje, Carneiro, números da sorte são os seguintes. 1, 5, 8, 25, 37 e 41. Boa sorte com os vossos números.

E vão já para a leitura do signo, para o signo de Touro. O signo de Touro pode ser para o dia 7 de julho de 2026. Tem sido descrição para o dia de hoje. Carta do dia 5 de paus, que significa fracasso. No humor, converse com o seu par. O diálogo é essencial para evitar o fracasso da relação. Saúde. Faça caminhadas diárias. Previna doenças do coração. No dinheiro, fase estável a nível profissional. Números da sorte para os times de Touro são os seguintes: 1, 3, 17, 19, 25 e 49. Para os times de Touro, boa sorte com os vossos números.

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1: É verdade, na participação dos ouvintes, neste caso da minha colega autora, que veio aqui então ao meu privado para fazer uma retribuição à dedicatória que fez o nosso estimado ouvinte Beto Mendonça. E então ela escreve assim: bom dia Miguel Paredes, bom dia colega autora, metem um som para o meu amor Beto, com votos de um excelente dia e que o amo muito. Da parte da nossa autora Anitta, para o nosso estimado ouvinte Beto Mendonça, escolhi este tema de... que pertence a Paulo Paradela, Se Eu Perdesse Um Beijo Teu. Será que é isso? Será que é isso? Será que vocês vão perder um beijo do outro? Claro que não, claro que não. É tudo uma questão de tempo. Por isso, da minha parte, então, muito obrigado pela participação, colega Anitta. E vamos então escutar aqui o tema que eu escolhi para a tua dedicatória para o Sebeto Mendonça. Roda em segundos, vamos lá.
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Fantástico, tem 10 que eu teria de tocar a segunda hoje aqui no Rádio Portugal Online, a voz de Paulo Pradella. Se eu perdesse um beijo teu, os beijos não se perdem, os beijos ganham-se. E então foi ter esta que veio proveniente da dedicatória da nossa minha colega autora, Anitta, que então pediu este tema com muito amor e carinho para o seu, mais que tudo, o nosso estimado ouvinte Beto Mendonça. Você, por isso, da minha parte, com muito orgulho, vos digo que Anitta e Beto Mendonça, que sejam mesmo muito felizes, vocês merecem-se e têm o meu apoio incondicional.

0: Agora parece-me ter para a Helen Segundo, já aqui para a nossa ouvinte Fati Alentejana. Um beijinho no teu coração, Fati. Com muita alegria e paz de saúde, vai, eu fico bom para falar para ti. Tema o próximo de Santa Maria com os castelos na areia. Força, vamos lá ouvir.
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E depois de escutarmos os Santa Maria, com este bonito tema Castelos da Areia, sem este tema este que foi tão para o nosso ouvinte Fátia Lindejana, que está aqui na salinha de chat, transmitindo muita, muita alegria. Está muito contente, ainda bem, isso é que é preciso, e temos que andar sempre todos de espírito aberto, né? Porque não há outra hipótese, né? É verdade. Vamos então para a leitura dos signos do Zodíaco, já foram lidos Carneiro e Touro. E agora vou ler, no entanto, então já aqui de seguida os signos de Gêmeos e Caranguejo. Quanto ao signo de Gêmeos, tem a seguinte inscrição para o dia de hoje, 7 de julho de 2026, carta do dia a Papisa, que significa instabilidade, estudo e mistério. No humor, dê carinho e afeto ao seu par, reforce a cumplicidade. Na saúde, faça uma dieta livre de gorduras, coma mais frango ou peru, evitando carnes vermelhas. Dinheiro, período calmo a nível profissional. Números da sorte para os signos de Gêmeos para hoje: 1, 8, 21, 28, 32 e 45. Para os signos de Gêmeos, boa sorte com os vossos números.

E já se segue então a leitura para os signos de caranguejo para o dia de hoje, 7 de julho de 2026, seguinte inscrição, carta do dia 3 de paus, que significa iniciativa. No humor, desfrute melhor de cada momento a dois, não fique ansiosa demais com o futuro. Na saúde, tendência para ter dores de cabeça, descanse mais. No dinheiro, ganhe iniciativa e defenda as suas ideias. Números da sorte para os signos de caranguejo são os seguintes: 9, 13, 18, 32, 34 e 40. Para os signos de caranguejo, boa sorte com os vossos números.

0: E eu peço o tempo para rodar em segundos, vai para todos que estão na escuta aqui da minha sininha desta emissão ocasional que estou a voar aqui na sua companhia. Para todos que estão aí do lado de fora, aí pelos players na escuta, com um grande abraço da minha parte, beijinhos para as senhoras e abraço para os senhores. E também para todos os presentes aqui na sala, somos poucos, mas somos bons, como diz o outro. Para a nossa veteranita, para o Tuinha Bay, para o Romão e Fati Alentejana, para vocês também. Roda dentro de segundos, tema que escolho hoje a seguir, na voz do Ricardo Mateus. Vai para a frente, é verdade? Para a frente é que é caminho. Vamos lá.
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E vamos prosseguindo depois de escutarmos este bonito tema de Ricardo. O Mateus vai para a frente, é verdade, porque como sempre tudo roda para a frente, para trás não ninguém anda, né? Para trás já lá vai. O dia de ontem já não volta mais, é verdade. Por isso há que viver um momento presente, um dia de cada vez, como eu sempre digo muita vez, certo? Vamos lá, prosseguir. E quando estamos praticamente a 7 minutos de atingirmos as 8 horas da hora portuguesa, estou na companhia aqui do Dr. Miguel Presos, no Bando de Emissão, Estúdio de Viagens Mestre de Santarém, Emissão Ocasional aqui na sua companhia Laboral Portugal Online, onde por motivos de ordem técnica não foi possível fazer a minha emissão da noite de 23:01, conforme no programa. Por isso, da minha parte, um pedido de desculpas a todos os ouvintes e também ao nosso presidente, Dr. Saraiva. Mas logo estarei cá, certeza, com a emissão do programa 23:01 e também amanhã, também neste horário da manhã 7, 9. Vamos lá. Vamos continuar com a leitura dos signos do zodíaco. Próximos dois signos conselhidos, Leão e Virgem. O signo de Leão tem a seguinte descrição para o dia de hoje, 7 de julho de 2026, carta do dia 6 de paus, que significa ganho. No humor, bom ambiente familiar e sentimental, tudo está em harmonia. Saúde, possíveis dores de garganta, tome chá de limão ou de gengibre e mel. Tome chá de limão, gengibre e mel, sim, está correto. Dinheiro, é provável que receba uma recompensa pelo seu esforço. Números da sorte para os signos de Leão são os seguintes: 9, 11, 18, 25, 26 e 41. Para os signos de Leão, boa sorte com os vossos números.

E já de seguida vamos colocar a leitura para o signo de Virgem para o dia de hoje. Tem a seguinte inscrição, hoje 7 de julho de 2026. Carta do dia, os enamorados, que significa escolha. No humor, a harmonia reinará no seu lar. Aproveite para fortalecer a relação. Na saúde, sem preocupações, para continuar assim, alimente-se bem. Dinheiro, no trabalho, poderá ser confrontado com uma escolha. Números da sorte. 1, 8, 17, 19, 25 e 32. Para os signos de Virgem, boa sorte com os vossos números.

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1: E continuando aqui com o indicatório, já segui duas pendentes, vamos lá ver aqui que abri. Tenho aqui uma participação nova. É, não, para mim, é novo na minha emissão, se é algum dos vossos colegas não, mas eu tenho aqui uma dedicatória nova, presumo que seja isso, do Eduardo Pretel, que está a ouvir a missão Play Player. Pois diz, Sr. Eduardo, seja bem-vindo.
2: Bom dia, Miguel Paredes. Fala aqui o Capitão Pancadinho, uma feliz terça-feira para si, para neste lado, uma boa missão. Então, um tema para a malta toda do telefone e o povo é está apaixonado. O Eduardo não vai deixar de ir e ninguém volta.
1: Muito obrigado, amigo Eduardo. É o Pancadinhas, a concunha dele, o Pancadinhas. Um abraço, Sr. Eduardo Pretel, o Pancadinhas aí, junto do nosso estimado Vinho Pedro Mendonça, que veio aqui fazer as honras à emissão. Um grande abraço para si. Obrigado, caro amigo Pancadinhas. Olha, eu vou escolher aqui um tema para si. Espero que goste, para dedicar a todos nós, logicamente. Da voz de Johnny Abreu, Micas. Johnny Abreu, Micas. Vamos ouvir a parte do nosso ouvinte Pancadinhas para todos nós. Vamos lá. Da minha parte, muito obrigado, amigo Pancadinhas.
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Prosseguindo com música sempre uma atrás da outra aqui na Rádio Portugal Online, aqui na companhia do Lutão Miguel Paredes, com vós lá, 8 horas e 1 minuto, hora portuguesa, mesmo horário na Ilha da Madeira, mas 1 hora nos Açores, mais 1 hora na Europa Central. Estão na escuta da Incidência da Rádio Portugal Online, uma rádio internacional portuguesa que interliga você ouvinte ao mundo pela internet 24 horas por dia, rádio da sua companhia, rádio da sua preferência, e como diz o nosso slogan, é a rádio dos afetos. E vamos perceber quando irá com a leitura dos signos, que vão ser lidos já de seguida os signos de Balança e Escorpião. O signo Balança para o dia de hoje, 7 de julho de 2026, tem a seguinte descrição: carta do dia 3 de Copas, que significa conclusão. No humor, esclareça as dúvidas conversando com o seu amor. Na saúde, faça uma alimentação mais rica em vitaminas. Dinheiro, as suas ideias serão bem recebidas. Números da sorte para os signos de Balança são os seguintes: 12, 14, 18, 19, 35 e 37. Para os signos de Balança, boa sorte com os vossos números. Prosseguindo com a leitura dos signos, já seguido o signo do Escorpião, para o dia de hoje, 7 de julho de 2026, tem a seguinte descrição: carta do dia 5 de Ouros, que significa perda, falha. No humor, as suas oscilações de humor podem causar atritos no seio familiar. Saúde, as gargalhadas fortalecem as células de defesa do organismo. Descontraia e ria mais. Dinheiro, cuidado com negócios arriscados. Evite perder o que tem. Números da sorte para os signos de Escorpião são os seguintes: 3, 12, 19, 24, 38 e 42. Para os signos de Escorpião, boa sorte com os vossos números.

0: E hoje aqui às participações, mais uma aqui do nosso sempre magnífico e mais estimulante nosso ouvinte, o nosso amigo Beto Mendonça. Agora ele tem de dizer: vivas, Beto!
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2: Olá, novamente, Miguel. Miguelo, eu vou-te pedir essa música que está aí desse lado. Mandei-te duas vezes, mas cheguei quase na internet.
0: Não tem
2: Pensei
0: mal, não
2: que
0: tem mal.
2: tinha enviado na zona, na
0: É.
2: Trece. Mas a música é igual. É para te dedicar à Anitta, tá bom? Se consegues beijar nesse tema. Um grande beijinho, amor. Sei que estás desse lado, estás à escuta do Miguel. E o Pacadinhas está na tua fedeia. Pacadinhas, tem um bom dia desse
0: E já
2: lado, cuidado com as
0: participou,
2: sardinhas.
0: Pacadinhas.
2: Um bom trabalho, Pacadinhas. Obrigado, Miguel. Se consegues baixar a música, ok? Muito obrigado, contação e uma boa missão. Fui na escuta. Obrigado. Grande abraço.
0: Mais uma vez, sempre magnífica dedicatória do nosso estimado ouvinte Pedro Mendonça, que eu estava aqui para fazer mais uma participação, como sempre, mais uma musiquinha, para a sua biju, biju, biju, é verdade, para a nossa doutora Anitta. E então, ele pede este tema para rodar na voz de Jota dos Santos, Quando o Teu Nome Me Encontra. Rodem de segundos, vamos lá.
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E ficámos então com este tema fantástico de Jota dos Santos, Quando o Teu Nome Encontra, e foi o tema este que foi pedido o nosso ouvinte Beto Mendonça, que dedicou a sua cara natal, a nossa cultura Anitta, que vão estar aí, Anitta, que vai estar aí na nossa companhia dentro de 50 minutos.

Vamos prosseguindo à seguida com mais leitura de mais dois signos, de seguida então a leitura dos signos de Sagitário e Capricórnio. Signo do Sagitário tem a seguinte inscrição para o dia 7 de julho de 2026, carta do dia 6 de espadas, que significa viagem inesperada. No mundo, se está a sobrepassar, provoca um novo humor igual ao seu coração. Na saúde, evite ambientes com ar-condicionado e dinheiro. Possível surpresa no trabalho, correrá tudo bem. Números da sorte para os signos Sagitários são os seguintes: 9, 12, 21, 27, 46 e 48. Para os signos de Sagitário, boa sorte nos vossos números.

Já de seguida para o signo de Capricórnio, para o dia de hoje, 7 de julho de 2026, carta do dia 7 de espadas, que significa novos planos, interferências. No amor, confie mais no seu par e defenda-se contra a interferência de terceiros. Na saúde, pode ter insónias, fruto de algumas preocupações. Procure relaxar. Dinheiro, empenhe-se mais nas suas tarefas, mostre o que vale. Números da sorte para os signos de Capricórnio: 1, 9, 12, 28, 30 e 47. Para os signos de Capricórnio, boa sorte com os vossos números. E juntam-se a nós já alguns bons minutos, nosso chat, nossa ouvinte Luísa. Bom dia, Luísa, seja bem-vinda, com muita alegria e paz e saúde.

0: Agora parece um tema completamente segundo, hoje é um tema que vou dedicar a todos os que até agora já participaram da missão, o Pancadinhas, Beto Mendonça, a Anitta, e também vou dedicar a quem está à escuta aqui da emissão através dos players, para todos vocês que estão lá fora também com o braço da minha parte. Eu vou para o Rolando Segundos esta recordação da música brasileira Two Man Sound, Disco de Samba. Roda aí, para todos vocês, como sabes aí, sempre bem animados. Vamos lá.
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E vamos prosseguindo, quando já são praticamente 8 horas e 20 minutos, hora portuguesa, mesmo horário na Ilha da Madeira, mas uma hora dos Açores. Prosseguindo então para a leitura dos dois últimos signos do zodíaco, o brote de hoje, signos de Aquário e Peixes. Signo de Aquário para o dia de hoje tem sido descrição para 7 de julho de 2026, a carta do dia 7 de Copas, que significa sonhos premonitórios. No humor, não alimente os seus medos e inseguranças. Saúde, se anda a ter pesadelos e de comer muito à noite. Verá que recupera o sono. Dinheiro, sua situação profissional pode mudar. Encare o futuro com esperança. Números da sorte: 7, 12, 19, 21, 28 e 46. Para os signos de Aquário, boa sorte com os vossos números. E agora a seguir está a leitura do signo do Peixes para o dia 7 de julho de 2026. Tem sim descrição, carta do dia a Imperatriz, que significa realização. No humor, pense no percurso afetivo que tem vindo a fazer e lute pela sua felicidade. Saúde, período estável de saúde, não se preocupe com em demasia. Dinheiro, é provável que venha a obter benefícios financeiros para um resultado dos seus esforços. Números da sorte para os signos de Peixes são os seguintes: 2, 5, 14, 18, 18, 23 e 36. Para os signos de Peixes, boa sorte com os vossos números.

0: Podia já saber algum momento que eu não tenha ouvido o seu sim e queira que eu faça a respectiva leitura dele, é só me informar ou nas redes sociais ou na sala de chat e eu então passarei a ler o sim que me pedirem. Por isso, forcei até às 9 horas e não é muita hora, muito tempo para, ainda caso seja possível, então, fazer mais alguma leitura de algum sim que não tenham ouvido. Vamos rodar o próximo tema que vai para todos os que estão presentes na sala de chat, a nossa autora Anitta, para a Nintuguinha, para a Luísa, para o Romão e para a Fátima Alexandre. Para vocês vai rodar em segundos o tema que escolho. Vamos ficar com este tema fantástico na voz de. Vamos ouvir aqui a voz do Toy. Cerveja no congelador, verão e o amor rodem de segundos, vamos lá.
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0: Vamos prosseguindo com a música, atrás da música, quando estamos já estão praticamente a 10 minutos, atingimos as 8 horas e 30, mais precisamente 8 horas e 28. Prosseguindo já de seguida com mais temas, e daqui a pouco já sabem que depois também vou informar que como está, como vai ser a grelha de programa de emissões da nossa Rádio Portugal Online. Sempre muitos jovens, muitos lutores que vão estar aqui na sua companhia até hoje, até à hora. Até passar o dia, até à 1 da manhã, porque depois também vou estar logo também às visitas. Para aqueles que certamente acredito que vão tirar um dizinho para irem à praia, porque está calor e está propício para isso, para ir, está propício para ir a banho, seja praia, seja piscina, seja uma praia fluvial, seja, se calhar, até alguns que até tenham, sei lá, um tanquezinho ou um bidão grande água, coisa assim, que queiram às vezes atirar-se para refrescar o corpo. É verdade que isto vai estar complicado, vamos ter temperaturas altas. Hoje então vou ficar para todos vocês na voz dos Iris, com este Atira-te ao Mar. Vamos lá, rodem de segundos para todos e principalmente com um abraço para os nossos imigrantes. Vamos lá.
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0: E prosseguimos já a seguir para chegar mais outro tema para a Rádio Centros. Antes de mais, já estão aqui o programa de emissões de hoje da nossa web Rádio Portugal Online. Já sabem que dentro de 26 minutos, mais coisa menos coisa, vão ficar com a emissão vai prosseguir, mas transitando de Minas Gerais para Setúbal, onde vão ficar na companhia da nossa estimada e magnífica locutora Arita. Depois, às 11 horas, ficarão na companhia da locutora Margarida, em direto a Salzedo da Estarouca, ali no, praticamente no norte do Distrito de Viseu. Depois de emissão passa para Luxemburgo, onde vão estar na companhia a partir das 13 horas hora portuguesa da nossa doutora Nanda. Depois de seguir às 15 ficarão na companhia do doutor Garcia, direto da Costa da Caparica. Garcia cá está melhor do que nós, porque tem lá para aí perto, não é? Amigo Garcia, abraço se estiveres na escuta. Depois de seguir a emissão para a Alemanha, onde vão estar na companhia da doutora Fofinha. E depois da Alemanha vai dar um pulinho do lado praticamente e continuando aí na orla norte da Europa. Vão ficar um pulinho desde a Alemanha para a Ilha Jersey, uma ilha que pertence ao Reino Unido, onde vão estar na companhia da nossa colega doutora Star. E depois a missão segue, presumo, para Lisboa ou para a zona ali de São Pedro do Sul, onde vão estar na companhia do nosso doutor Charme. Depois viria eu para a emissão da noite, a emissão expressa da noite, a partir das 23 horas. Juntou-se aqui à sala chata o nosso ouvinte Tita. Bom dia, Tita, seja bem-vinda, com muita alegria, paz e saúde. Por isso, a sua ouvinte tem todos os motivos e mais alguns para sempre continuar na sintonia da Web Rádio Online, uma rádio que interliga você ouvinte ao mundo pela internet, 24 horas por dia, a rádio da sua companhia, a rádio da sua preferência. Prosseguindo já a seguir, então, com a próxima participação.
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0: Vamos ser mais uma. Vamos lá, vivas, Beto.
2: Olá, Miguel. Miguel, vou pedir aí mais uma musiquinha. Mais um som, é outro gosto. Partilhando para todos nós estamos aqui na tua companhia. E quero mandar aqui um grande abraço ao meu amigo, o mais conhecido, o campeão Pancadinhas, que é o homem das sardinhas. Nada que as sardinhas, jogos de sol e de calções, pancadinhas. E hoje é você na parede ou estás na praia a passear? Um grande abraço, pancadinhas, e um bom trabalho desse lado. Muito obrigado, Miguel. E então peguei um tema a partilhar para todos nós estamos aqui a tua escuta. Muito obrigado. Muito que senão vai ter uma boa missão, já vou cortar a R. Ui, obrigado, já vai cortar.
0: Bota ferro nisso, mas nada. Sempre um grande abraço, o nosso estimado ouvinte da Mendonça, que manda aqui um som para o Pancadinhas, o seu grande amigo fiel, que também anda junto dele, logicamente. Os cabelos, as coisas hoje não estão juntos. Hoje andam separados um do outro. Ai, ai, os amigos zangam-se, não pode ser. Olha, estou para vocês, Beto Mendonça e Pereira Pancadinhas, e certamente para todos nós vai rodar o tema que eu escolho dos Evasão. Hoje há festa na aldeia, vamos lá.
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0: É verdade, é a Rádio dos Afetos, a Rádio da sua companhia, a Rádio da sua preferência, está nas 55 dias da Rádio Portugal Online. Para então, escutarmos esta magnífica música de baile, na voz do Givazon, hoje à festa na aldeia. Passar aqui então mais um tema que vai render para todos os que estão aqui a fazer companhia na sala, Anitta, Luísa, Romão, Tita, Fati, que já foi para o seu trabalho, mas acredito que esteja nos cursos da Viaplayer, por isso um beijo para si, Fati Alentejana, que seja, presumo que seja Fati. E a verdade é que a Anitta vem dar aqui um reparo, que é verdade, o nosso ouvinte pancadinhas. Eu sempre pensei que ele fosse colega do nosso Batman da semana, não, ela veio-me aqui que dar a correção, não? Só trabalham em firmas diferentes. Coisa certa é que são grandes amigos e quando é grandes amigos às vezes não se olha ou quem está de um lado ou quem está do outro, é verdade. Por isso um abraço para o Pancadinhas, um abraço para o Beto, depois já passo aqui mais uma dedicatória do Beto, que ele já está aqui todo contente a participar na emissão. Mas agora vai-te o resto tema já de seguida de Johnny Abreu. Sempre acreditei que vou dedicar eu próprio a todos que até agora já participaram, para todos que estão nos players e todos aqui na sala. Vamos lá.
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1: E o Beto veio aqui fazer uma correção, logicamente, daquilo que eu desenvolvi há pouco, é verdade. Olha como já que eu digo ao Beto, eu sempre pensei que vocês fazem, logicamente, colegas de trabalho, porque sempre partilhas muitas mensagens com ele e pronto, olha, mas lá está. Mas é como todas, pronto, um é patrão, o outro é empregado, mas é sempre aquele espírito de equipa, entre ajuda, todos estarem-se bem, tudo a funcionar bem, o trabalho a fluir. Isso é que é de louvar a vossa camaradagem que vocês têm, mesmo sabendo que um é chefe e outro é empregado. Isto é de louvar. Vai um abraço muito grande da minha parte para vocês, por demonstrarem essa fantástica alegria mesmo em serviço. Vamos ouvir o que tem a dizer o nosso Beto Mendonça, então aqui, aliás, ele vai dar aqui uma correção e logo seguida, certamente, uma participação que ele vai fazer já de seguida. Vamos lá.
2: Deixa-me mais de interpretar aí, para deixar aqui a mensagem. Põe quem tem isso, patrão. Eu sou jardineiro, estás a perceber? E então isto não trabalha gente, chupão.
1: Isto no telefone gosta de pregar partidas. 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Hoje vai voltar outra vez.
2: Deixa-me mais de interpretar aí, para deixar aqui a mensagem. Põe quem tem isso, patrão. Eu sou jardineiro, estás a perceber? E então isto não trabalha gente, chupão. Põe quem tem isso. Ele está...
1: É o patrão a campeão, não é nada.
2: E eu aqui deste lado, olha... Eu sou empregado e tenho que cortar a erva, que é um pocadinhos. Estava a ver ali as sardinhas. Grande abraço, Miguel, e obrigado pela música. Grande abraço, que começou a ter uma boa música. Muito obrigado. Miguel, assim que mais for possível, quero dedicar uma música para um amigo mais conhecido, o Capitão Pancadinhas. Um grande abraço para ele. E um bom trabalho aí desse lado, Pancadinhas. Não trabalhes muito. Deve ter mais água na massa para ficar molenga, para não te matar as mentes aí trabalhados. E assim, Miguel, eu sou jardineiro e o Pancadinhas é outro trabalho que ele faz. Pancadinhas é outro tipo de trabalho, estás a dizer?
1: Ok.
2: Ele arranja... Ele é técnico dos aparelhos aqui, das ritas, digamos assim, os aquecedores de carne. Em Inglaterra, então Pancadinhas trabalha nessa área e também na outra área, a dar plasta nas paredes, e é o trabalho que o Pancadinhas hoje está a fazer. E então, quero mandar um grande abraço ao Pancadinhas, um bom trabalho, e obrigado, Miguel. Um forte abraço aí para ti e com atenção, de uma boa missão. Fim da escuta. Obrigado.
1: Mais uma vez, um grande abraço, Beto, e claro...

0: se tiveres esclarecimentos, também é bom, logicamente, que é para também, não há muita vez que me tem aqui gafos, não qualquer dia o pancadinho ainda se zanga comigo, ainda vai mandar alguma reclamação para o teu cérebro, que eu ando sempre a trocar as coisas, né? Bom, então, Beto Mendonça e pancadinhas para vocês, um grande abraço da minha parte, continuem aí com um excelente e bom trabalho para vocês, um do lado do outro. Um a tratar dos sistemas de ar-condicionado e toda a artilharia eletrónica na área da construção e outro a trabalhar na jardinagem. Bora lá perseguir, Dino Meira, zum para vocês com um abraço e é claro que é a música que, vocês, que tu pediste à minha escolha para todos nós. Vamos lá.
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0: É assim, caros aos ouvintes, então, que está quase por terminar, está para mim mesmo a terminar, assim, minutos de passar os comandos da emissão aqui de Amés Vais para Setúbal, onde vão estar na companhia da nossa magnífica colega, minha grande colega doutora Anita, uma das minhas lutadoras de eleição aqui na rádio. Por isso, a todos vocês que me fizeram companhia, espero que tenham gostado destas duas horitas que estive aqui no comando, a todos vocês, uma emissão ocasional que tive e por também em volta de ontem também não ter conseguido realizar a minha emissão de programa da noite. Por isso, vim fazer aqui então uma espécie de compensação. Logicamente, a Anitta já estava a prever que se eu não fizesse a emissão da noite que vinha fazer a da manhã, e então, ok, eu fui e ela adivinhou e veio-me aqui. Até fica mais contente que assim já vai receber uma emissão aqui do colega. E vai seguir mais 2 horas depois aí a partir das 9. Dessa minha parte, um grande abraço para todos vocês. Espero que continuem a ter então um dia bem agradável aqui na nossa Web Rádio Portugal Online. Já sabe que de 2 em 2 horas vão ter sempre um autor diferente na sua companhia. E já sabem que a partir então, dentro de 4 minutos, ficam com a doutora Anita. Da minha parte, vai antes de mais um beijinho para a nossa moderadora Polícia, que se juntou já há alguns minutos na sala de chat da Web Rádio Portugal Online, e também ao lendário Neil Gentil. Um abraço para ti, amigo. E assim eu fico por aqui, vou passar o último tema que vai exclusivo para a autora que vai passar o comando emissão, que vai receber a emissão, logicamente, para a Anitta, com um beijinho teu coração amiga. Vai um beijinho para a Polícia, um beijinho para a Luísa, um abraço para o Romão, um beijinho a ti, um abraço para o lendário Gentil e um abraço para todos que fizeram companhia através dos players, agradecendo ao Beto Mendonça e ao Pancadinhas as suas participações e também um beijinho para o Albertino Baltazar, que ouviu a emissão na Covilhã. Junto do seu pessoal de trabalho, que ela já está praticamente a entrar ao serviço. Um grande abraço para todos os demais que fizeram companhia, dos meus colegas locutores, os que vão fazer a emissão hoje e os que estejam somente na escuta. Um abraço para todos vocês, um abraço para o nosso coordenador principal, Tó Saraiva. Anitta, vais ficar com este nome que é exclusivamente para ti e precisamente que tem o teu nome. Um beijinho no teu coração, a música vai rodar nos próximos 4 minutos. Força aí, Anitta, e boa emissão para todos vocês. Um abraço, sejam felizes e. Saudinha da boa, que é sempre preciso.
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0: Olá, bom dia. Bem-vindos às manhãs da locutora Anita. Sejam bem-vindos e boa sintonia a todos vós.
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Bom dia. Miguel, parabéns pela tua magnífica emissão. Queria dar um beijinho ali à polícia. Bom dia e uma boa terça-feira te desejo. À Luizinha e ao seu padre, que anda sempre a comer uma beijoquinha. Ao Romão, que ainda deve estar a dormir e a roncar, outra beijoca. À Tita, uma beijoquinha. Ao lendário Nilo Gentil. É verdade, o mundo é pequeno. Mas não te digo em que parte de Setúbal eu moro, não, rapaz. Não tens nada a saber. Mas uma boa terça-feira de desejo. Ali ao VIP da RPO, uma beijoca. Ao Pancadinhas, outra beijoca. À minha madrinha, outro beijinho.

para ti, Miguel, te dar os parabéns pela tua linda e magnífica emissão. Vais ficar com o tema reciprocidade. Uma vez já estou aqui, uma boa terça-feira. Vai ter o quarta-feira, que amanhã já vou trabalhar, né? Mas pronto. Obrigada e beijoquinhas.

0: excelentíssimo tema que eu dediquei ao Miguel, reciprocidade. E já de seguida a minha primeira dedicatória. Ah, pois é, vem de quem? De quem? De quem? Vamos lá ver. Obrigada, pancadinhas, uma boa terça-feira te desejo e também um bom trabalho. Ah, pois é, na praia a trabalhar é muito bom, assim apanhas um bronzinho, ficas um espetáculo. E eu escolhi onde eu menos esperava. Obrigada e uma grande beijoca para ti.
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E o tema que se segue é o segundo pedido de um fã carinhas para o Beto Mendonça. Pois é, ainda há tempo. Há tempo para tudo desde que a gente assim o queira. Beijoquinhas para vocês.

e ensinar o coração. Queria dar um grande, mas um grande beijinho ali à minha mana, à Leide, uma beijoca, uma boa terça-feira, e ao resto do culto de Vila também, uma beijoca para vocês dois. E ali um Nil Gentil, quero ouvir e dar a escutar Pedro Madeira com o tema Descobre-me. Obrigada, Nil, e uma beijoca.

0: era um grande engenhão, e a minha madrinha, a nossa, o que danada. Pois é, madrinha, bom dia e obrigado. E vou já de seguida, vamos ficar com a próxima dedicatória. E vejam lá, se tem um bocadinho mais tão aqui na nossa sonha de chat, ou é bocado de Portugal, ou fiz nem um ringue de batalha. Simplesmente é uma sala de conversação para a gente brincar. Atenção, vá, beijoquinhas.
1: Olá, olá, bom dia Anitta, tenho uma feliz abençoada terça-feira, com votos de boa missão. Assim também quero aqui agradecer ao nosso amigo doutor Miguel. Miguel, muito obrigado pela tua linda missão. E aqui um pacadinhas, pacadinhas, estás na estrada, és o polícia de trânsito hoje, estamos em trânsito, é quase das Sardenhas. É pacadinhas, ainda estou na estrada, estou em cima da erva, a cortar a erva. Um grande abraço para quem tem assim contato aí com o trânsito. Hein? Não apanhas muito sol se não vais cair hoje num barrote. Se estás aí a trabalhar na estrada hoje, estás a ver aí o trânsito. Bom trabalho, hein? Mas cuidado com o trânsito. Ok? Para quem tem um abraço. Nita, assim quando for possível, uma musiquinha. Para todos nós estamos aqui na tua companhia, tá bom? Um grande beijinho. Voltarei daqui a pouco.
0: E eu
1: Beijinhos.
0: escolhi para o teu tema, Beto, um VIP da RPO. Também atenção, o VIP da RPO sempre foi e sempre há de ser. Foi assim que ele foi batizado e assim que continuará. Eu escolhi o amor não tem idade. Bora lá, beijoquinhas para todos e mais calma aí na sua linda, só faz favor.

para a minha madrinha, uma grande beijoquinha aqui da parte da sua afilhada. Vais ficar tudo em ti. Ah, beijoquinhas e uma boa terça-feira, te desejo, minha querida.

copo, nada, ó, Miguel. O que oferece é o que tem que ser servido e mais nada. Olha, olha esta. Agora já me quer entregar a bebida que eu pedi, olha, vista. E ali a nossa Maria Brito, um bom dia para ela também. E ela diz-me assim: olá, Anitta, bom dia, boa emissão. Quando possível, um tema para si e todos que estão na sua companhia. Continuação de uma ótima terça-feira e beijinhos. E eu escolhi para a tua dedicatória, Maria Brito, sou cicatriz, sou humana. Bora lá.

pois é, como diz a música, nós somos assim, quem não gosta, azareco. Comam só as batatas, o resto a gente arranja-se. E já de seguida, para todos os presentes aqui na nossa Cinta Chata, web rádio Portugal Online, te encontrei, ainda bem que eu vos encontrei, uma boa terça-feira e uma beijosa.

0: Vamos dizer assim um bocadinho, já estou ligado à tufoneia. Agora vou dar aqui um mergulhinho. Os calentos já estão em casa, tenho aqui as toalhas, uma primeira. Ih, já estou ali com o ente. Ai Jesus, calma, não me via o telefone. Já estava a dizer que ia dar aqui um mergulhinho aos meus colegas, mas a rapariga já chegou. Um grande beijinho e fui na escuta.
1: Ah, pois é, Beto, Beto Mendonça. Para mim, para ti, eu escolhi em diferença mulher de preço e valor. Bora lá, uma linda que salva. Anda lá.

pois é, pois é. E ali é, minha madrinha chegou ali no meu manso jardim, assim, queria um som para o meu Milu. Oh, Milu, se tivesse aí ao escuta, que eu sei que estás à escuta, estás sempre assim abaixo da RPO, és um fã número um da nossa web rádio Portugal Online. E eu escolhi para ti, Milu, uma festinha no pelo, né? E também posso a atenção, né? Meu silêncio, disse a mim, bora lá.

Esta descendem de meu silêncio foi dita e tinha-lhe para o nosso Milu, o fã número 1 aqui da Web Rádio Portal Online. E vamos já de seguida à próxima dedicatória. Até me assustei. Joga-se ali ao relva e tu no teu trabalho. E olha, peço imensa desculpa, mas neste momento não posso sacar a música que tu me pediste. Eu escolhi, te quero na minha dança. E quem sabe um dia, pacadinhas, quem sabe um dia a gente mandasse uma música. Bora lá.

Ah, pois é, pancadinhas, pancadinhas, eu quero-te aqui na minha dança. Um dia, quem sabe, a gente não dançará. É mesmo. A vida é para ser vivida e aproveitá-la ao máximo. Ah, pois é. E olha, esta música vai direitinho para o Beto Mendonça. Da minha parte, com uma grande beijoca. Quando vi, já era amor. Ah, pois é. Beijoquinhas para ti.

0: Ah, pois é, pois é. E novamente o nosso amigo Beto Mendonça diz-me o seguinte: olha, madrinha, segura, vai já ouvir.
1: Olá lá, novamente. Anitta, desculpa lá do barulho, mas não posso desligar a máquina. Então, assim, vou pedir mais uma musiquinha para o Milho, que está na escuta. O Milho, então fiquei um tema para ele. E aqui um pancadinho, deixa eu dançar. Ele é mais que o Michael Jackson a dançar. Ah pá, vamos dançar isso aqui com um pancadinho, vocês vão ver, ele sabe dançar muito bem. Aqui o Michael Jackson morreu, mas está aí aqui o segundo Michael Jackson com o pancadinhos a dançar mesmo hoje para o tarde. Um grande abraço, pancadinhos. Joga, também das Sardinhas. Obrigado, Anitta. Beijinho, punho, escuta.
0: E para o Milu, que é o fã número um incondicional aqui na nossa web rádio Portugal Online, eu escolhi Louca Louca. Bora lá.

Que se segue Eu Te Amo Sem Medo, vai para todos aqueles que já fizeram as suas participações aqui na minha emissão, para a Maria Brito, com pancadinhas e para o Beto Mendonça. Olha lá!

0: aqui também dar os bons dias e as boas-vindas à nossa doutora Margarida, que é com ela que vão ficar a partir das 11 horas de Portugal. E chega-me aqui mais uma dedicatória. Vamos lá ver quem é.
1: Olá, Anitta, novamente. Anitta, eu vou pedir essa música que está aí desse lado, se consegues baixar a música, partilhando para todos nós, estamos aqui na tua companhia. Eu adoro essa música, se consegues baixar, e então partilhando para todos nós que estamos aqui na tua companhia, tá bom? Ah, um grande beijinho, com atenção, mande uma boa missão, e um grande abraço, Capitão Pecadinhas. Grande abraço, Capitão. Obrigado, Anitta, um grande beijinho, com atenção, de uma boa missão. Fui na escuta.
0: E eu, por acaso, já tinha esta música aqui na grelha, pois é, pois é, pois é, e ele quer escutar para todos nós, e que eles também estejam na sintonia dele, na companhia dele, aliás, Raça Negra, com o tema Lembranças. Bora lá!

e a música se segue, vai direitinha para todos os moderadores da Web Rádio Portugal Online, tanto os presentes aqui na nossa sala como aqueles que estejam na nossa sintonia. Obrigada e um grande beijo ao Tito.

casa com a minha tatuada. Olha lá. Ah, pois está. E esta música linda, ainda te sinto. Vai para todos os atores que assistiram aqui na nossa sintonia, para a Margarida, para a Nanda, para o Miguel Paredes, em que eles também estejam na nossa sintonia. Bora lá.

Prefeita Margarida, com uma grande beijoca e uma boa emissão que desejo desde já, vais ficar na companhia de Melito Campos, minhas margaridas. Ah, pois é, minha força em espinhos. Esta é toda tua, uma grande beijoca e uma boa emissão que desejo.

Ah, pois é, pois é. E dia dos chegou ao fim mais uma emissão de 2 horas. É verdade, é verdade. Amanhã cá estarei no mesmo horário das 9 às 11 horas de Portugal. E já de seguida vão ficar na companhia da nossa doutora Margarida. E desde já vos agradeço a vossa companhia e a vossa dedicação sempre aqui à nossa web rádio Portugal Online. O meu muito obrigada e Margarida, a ti mais uma vez te desejo uma boa emissão.

Pois é, olá, muito bom dia a todo o auditório da Web Rádio Portugal Online. Já estão com a Margarida, diretamente de Salzedas, Tarouca, Portugal, para vos dar duas horinhas de música aqui na vossa companhia. E o meu primeiro tema de hoje, dia 7/7/2026, pois é. Bem, eu encordo direitinho para a nossa locutora Anitta, ela que acabou de fazer uma fantástica emissão. Então eu escolhi para ela aqui um temazinho ali para o lado da terra dela, né? Pois é. Rezo, conjunto típico Chico da Caina para ela e com um muito obrigado pela sua excelente emissão. Segura, Anitta, que este é todo teu e já vem falar com todos vocês.

ficamos com o Rio Azul, conjunto típico do Chico da Cana, pois é, lá para as bandas de Setúbal. É verdade, e foi ali inteirinho para a nossa locutora Anita. E agora? Agora eu vou cumprimentar todos que estão pelo Facebook, dispositivos móveis Salinhas Associadas, e também todos vocês aqui na Salinha. Então vou começar já de baixo para cima, vou cumprimentar o Gouveia, a Luísa, o Puto Reguila, a Tita, também o Romão, o Álvaro, a sua Irene, a Isanete, a minha policinha, o Tuguinha Boy, a Anitta, agradecer-lhe mais uma vez a sua excelente emissão, o locutor Miguel Paredes, também a nossa locutora Nanda. Muito bom dia a todos, um grande beijoquinha para vocês. E vamos ficar então com mais um temazinho que vai saltar para a pista, porque é de música que se trata por aqui. Entre o Douro e o Céu é para todos vocês com uma beijoca da minha parte.

0: É, pois é, e foi assim que ficamos com entre o Douro e o Céu. E agora temos aqui já uma participaçãozinha, pois é, de uma pessoa muito, muito especial, do Mátia, pois é, o Mátia, que quer ouvir o toca-toca, pois é. Mas vamos ouvir como é que ele me pediu o toca-toca. Vamos lá, bom dia, Mátia, bonjour, bijou.
1: Bonjour, são Raimundo Toca-toca, Sibupé.
0: Pois é, toca-toca, Sibupé. E vai ficar aqui o toca-toca para o Mátia com uma grande beijoca da minha parte. E um beijinho também para a Mana, para a Lara e para a vovó, para a nossa Anabela Rodrigues Lourenço. Um beijinho para vocês aí desse ladinho de lá. Vamos então ficar com o toca-toca do meu primeiro ouvinte, do mais novo até. Bora lá, vamos ficar com toca-toca.

Foi assim que ficamos com Toca Toca, que foi para o Mátia e vai com um bisu bisu bem grande para ele. E agora vamos ficar com Amigos da Sobreposta, que nos traz Botafogo no Terreiro. Bora lá!

0: Pois é, foi assim que ficámos com amigos da sobreposta. Bota fogo no terreiro. Pois é, olha, se botar fogo ali no terreiro, lá se vai o café da Vera, que é o café do terreiro. E agora? Agora vamos aqui já para mais uma participação que vem ali do Capitão Pancadinhas. Pois é, vamos lá ouvir o que é que tem-nos a dizer o Capitão Pancadinhas. Bom dia, Capitão Pancadinhas.
1: Bom dia, amiga, Margarida. Olha aqui o Capitão Pancadinhas. Uma feliz terça-feira para si, a família de lado, uma boa missão. Que acabou a granita, pois tive esta manhã, tipo, o Miguel de Paredes. E obrigado pela missão de ontem e o turno de ontem. Então, um tema para o nosso Beto, que ele está muito apaixonado. A mãe das ervas, com o Capitão da mãe da estrada. Virei gaivotas e a enxerguei do sol. Um trabalhinho. E uma música de parabéns quem faz anos hoje. Obrigada, boa missão. Fala aqui o Capitão uma pancadinha assim para a escuta. Beijinhos. Joga-te, patei a mãe das ervas.
0: E assim foi o Capitão Pancadinhas. Obrigado, Capitão Pancadinhas, pela sua participação. E vamos ficar então com o Sol Brilhante. Tens um coração doce, que é para o Beto Mendonça, que está apaixonado. Pois é, bora lá.

0: Sei, foi assim que ficamos com Banda Sol Brilhante, Tens o Coração Doce, que foi o temazinho que foi mandado ali pelo Capitão Pancadinhas para o Beto, que está apaixonado, pois é. E agora temos aqui mais uma participação, esta da Maria Brito, e já tem outra que está aqui em espera, não pode esperar muito tempo não. Então vamos aqui já à Maria Brito, onde é que ela está, onde é que ela anda, está aqui. Olá, bom dia Maria.
1: Olá, Margarida, bom dia, boa missão, continuações de uma feliz e abençoada terça-feira, uma excelente semana. Margarida, quando for possível, passei um tema para ti, também para todos aqueles que te acompanham, para agradecer ali à Anitta pela fantástica missão que ela nos fez e continuações de uma boa missão, sejam felizes e faço sempre alguém ainda muito mais feliz. Muito obrigada, Margarida, grande beijinho e muito obrigada.
0: Pois é, obrigado eu, Maria Brito, um grande beijinho para si e um feliz dia também. Podem encoscar. Amor espera é o tema que eu escolhi para ser a participação da Maria Brito para todos nós. Bora lá.

0: Podem cuscar amor e espera, foi o tema que eu escolhi para a Maria Brito, para ser para todos nós. E agora temos aqui mais uma participação, deixa cá abrir isto, que isto não quer abrir, mas vai abrir, sim senhora. Então temos aqui uma participação de quem? Ah, pois é, bebê. É do Mátia, o Mátia que diz assim, vamos escutar o que é que o Mátia diz, bora lá. Bom dia. Bonjour.
1: Bonjour, Mátia.
0: Ele quer o zumba na caneca, pois é. O Mátia, do lado da Suíça, quer o zumba na caneca, pois é. E vai para ele com um grande beijinho assim, para ti, um bisu. Bora lá então escutar zumba na caneca.

Pois é, e foi assim que ficamos com Tonicha Zumba na caneca e foi para o Mátia. Pois é, Mátia que queria escutar e foi para ele assim com um grande bisu. Então vamos ficar agora já com Banda Fusiforme que nos traz Andarilho e é para todos tudinhos sem exceção. Bora lá!

0: É, pois é, foi assim que ficamos com Banda Fusiforme e o Andarilho. E agora? Agora temos aqui mais uma mensagem do Mátia. Pois é, o Mátia que quer outra música. Vocês vão entender o que é que ele quer. Ele mandou duas mensagens, uma seguida à outra, e nós vamos escutar. Bisu, Mátia!
1: Coitado, bicho, vou pé. Assim.
0: Bisu para o Mátia também. Então eu quero o Arrebita. Roberto Leal com o Arrebita. E ele quer e ele vai ter. Bora lá então escutar. Roberto Leal, Arrebita, que vai para o Mátio, para a Lara e para a sua vovó. Anabela Rodrigues Lourenço, bora lá.

E assim ficamos com Roberto Leal, a revista. Merci beaucoup, muitos bocus. Mátia, um bisu para ti. E agora? Agora vamos ficar com DJ Ruma Fátima. Fiz tudo para não ir embora. É o tema que vai para todos vocês.

E depois de DJ Rui Mafato, bem fui tudo para não ires embora, vamos ficar com Gente KPN Flynn, magia, um pouquinho de magia para todos nós, bora lá!

0: Pois é, e a vida tem magia com gente KPN Fli. E agora? Agora vamos aqui a mais uma participação que vem do Beto Mendonça. Eu vou tentar abrir isto rapidamente porque o telemóvel apaga-se e torna-se a ligar. Bora lá então aqui já ver se encontramos aqui o Beto Mendonça. Pois é. Olá, olá, bom dia, Beto!
1: Olá, olá! Bom dia, Margarida. Tenho uma feliz abençoada terça-feira. Com votos da boa missão. Assim também quero aqui agradecer a nossa amiga doutora Anitta pela linda missão. Muito obrigado, um grande beijinho. E assim, Margarida, quando for possível, um temazinho para a Anitta e também partilhar para todos os ouvintes que estamos aqui na sua companhia. Uma muito obrigada. E assim também quero aqui agradecer o Pacadinhas pela música. Pacadinhas, acabei de ver aqui no Facebook, rapaz, sai desse vídeo, rapaz. Pacadinhas, estou-me uma vergonha, pai. Vou-te deixar de ser o teu amigo. Então, estás aí a trabalhar na rua, pedir um modinho e encher todas as caixas com ele, pessoal. Ah, pá, tenho vergonha. Arranja trabalho. Anda, Pacadinhas, joga-te. Sai daí, vai para a praia. Vou-te ver as sardinhas, como estás aí a dizer, toques de sol. 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E vê-se aqui no Facebook, já está aqui no Arrocinhas Madeira, Pacadinhas. Arranja vida, arranja trabalho. Joga-te, um grande abraço. E muito obrigado, Margarida, contenção de uma boa missão. Menina, escuta, beijinhos.
0: Obrigado, Beto Mendonça, um grande beijinho para ti. Não sei se podia passar isto, mas olha, passou, passou. Está feito, está feito. E então, para a Anitta, da parte do Beto Mendonça, a única que me faz sonhar é para ti, Anitta, e vai do Beto para ti. Bora lá então escutar.

Pois é, eu tenho aqui já uma música prontinha a saltar para a pista. Pois tenho uma música prontinha a saltar para a pista e vou usá-la para aqui, para a participação do Romão. Pois é, esta música eu vou usá-la para a participação do Romão, que diz assim: Olá Marida, posso passar um som para todos, mas em especial para a pessoa que eu amo, muito obrigado. Pois é. É para todos tudinhos, mas especial para a pessoa que ele ama e um muito obrigado a mim, porque vou passar uma música para todos vocês, da parte do Romão. Então, faz a falta de um abraço. É o tema que eu vou lançar para a pista para ir para todos vocês, mas especial para a pessoa especial do Romão. Então vamos lá, então ficar com este lindíssimo tema. Espero que gostes da minha escolha, Romão.

0: tema que eu usei para a participação do Romão, não sei se ele me vai bater ou não, que ele disse que se não gostasse me ia bater. Vamos ficar com conexão, bora lá, e é para todos tudinhos sem exceção, bora!
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1: Pois é, foi assim que ficamos com Conexão. E agora? Agora vamos aqui já a mais uma participação aqui da minha mensagem. Vamos aqui ver quem cá por cá anda. Pois é, deixa-me ver quem é que aparece primeiro. Pois é, é o Beto Mendonça. O Beto Mendonça quer mandar mais um temazinho para nós. Então vamos cá escutar o Beto. Olá, olá, mais uma vez, Beto.
2: Olá, Margarida, novamente. Margarida, se houver oportunidade de encaixar mais uma musicazinha, parte de dedicar para si, por esta linda emissão que você está-nos a proporcionar para todos nós. Muito obrigado. Grande beijinho para si. Continuação de uma boa missão. E assim também quero dar aqui um grande abraço ao capitão Pequedinhos, com um bom trabalho adiçoado. E joga-te, Pequedinhos. Um abraço. Bom trabalho. Obrigado, Margarida. Continuação de uma boa missão. E fui-me, escuta. Beijinhos.
1: Beijinhos, Beto Mendonça. Então eu escolhi este tema para mim, para todos vocês também, quando falar de saudade. Bora lá então escutar.

0: ficamos quando falar de saudade, foi a participação do Beto Mendonça. E agora? Agora temos aqui novamente o Capitão Pancadinhas. Olá, Capitão Pancadinhas!
1: Olá, boa tarde! Já está a chegar a boa tarde, a hora do almoço. Fala aqui o Capitão Pancadinhas. Antes de tiver tempo, ponha mais um tema para a gente, antes de ser de Leão. O Beto, para trás, ele está apaixonado. Isto é uma live. Ele está apaixonado de todo tipo, Beto. Ele agora está apaixonado. Eu dou com os óculos de sol e a cortar ela, ainda fica mais apaixonado. Joga-te, Beto.
0: Pois é, então vamos ficar com um temazinho que vem dali do Pancadinhas para o Beto, mas eu, acreditem, eu não entendo metade daquilo que ele diz. Pois é. Mas ele quer My Love. E eu escolhi aqui o Whitley, My Love, vai para o Beto Mendonça, que está apaixonado. Pois é, olha, Beto, segura este, que é para ti, não é Celine Dion, que eu agora percebi que eu pedi Celine Dion, mas não a tenho aqui agora, mas depois vou procurar e passo mais na sexta-feira. Então fica com este My Love, que vem do Whitley. Bora lá.

foi assim que ficamos com My Love e foi para o Beth Mendonça que está apaixonado do Capitão Pancadinhas, não é? Pois é, e agora? Agora é que são elas, agora isto vai para a Luísa. Olha, Luísa, deixa lá, o teu pato foi dar uma volta ao Bilhar Grande, mas acredita que ele vai chegar já com o almocinho pronto para tu almoçares. Então vais-me ficar aqui com o teu amigo, pois é, Zé Maro. Oh, Carlinda, é para ti com uma grande beijoca. Bora lá!

Pensem que ficamos com Zé Maro ou Carlinda. E agora vamos ficar com Sons do Minho. Há um boato na aldeia. Pois é, e quando começa um boato, valha-me Deus Nossa Senhora. Bora lá, há um boato na aldeia.

0: ti.
1: Boato na aldeia, pois é, Deus me livre de bocas abertas, já dizia a minha avó. E agora? Agora vai ali para a minha policinha, com um beijinho grande assim. Triste-me sem pensar, bora lá.

foi assim que ficamos com triste, mas sem pensar. Foi ali para a policinha. E agora vai ali para o parente ratinho. Se não me falta a memória. Pois é, se não me falta a memória. O ratinho pedia muito esta música. Pois é. Olha, ratinho, vê lá se te lembras. Quando pedias assim os sonhos de menino. Pois é, é para ti. Com uma beijoca que querias, um com uma polícia, pega lá. É para ti. Segura que ele é tudo teu. Sonhos de menino, Tony Carreira para o ratinho, parente da ilha. Bora lá.

assim que ficamos com Tony Carreira Sonhos, do menino que mandei ali para o parente ratinho da ilha. Pois é, esta música ele pedia muito, muito, mas assim em outros tempos. E agora? Agora vamos aqui ao privado da Anitta, que ela tem aqui uma mensagem. Em meu nome, em nome do Beto, queríamos dedicar uma música de Henrique Iglesias, Nunca Te Olvidarei, em forma de agradecimento pelas músicas que nos dedicou o Pancadinhas, o Capitão Pancadinhas. Então, para Capitão Pancadinhas, pode tirar a caspa das orelhas, que esta música vai da Anitta e do Beto Mendonça para si. Seguro que ela é toda sua e vem aqui da parte do Beto Mendonça e da Anitta. Bora lá então!

Foi assim que ficámos com o temazinho que foi mandado pela Anitta e também pelo Beto Mendonça para o Capitão Pancadinhas. E agora vamos ficar com o tema para quem gostar, pois é, para todos tudinho, sem exceção. Vamos ficar com Não Negues o Teu Amor. Bora lá então escutar este lindo som.

Foi assim que ficámos com... DJ Ruma Fátima, não negues o teu amor. Mentira com cheiro de flor. Composição do Hilton Gomes. E é para todos vocês. Bora lá.

assim que ficamos com mentiras com cheiro de flor. E agora? Agora vamos ver quem é que andou por lá de lá das minhas postagens, porque já está quase quase na hora de eu dar de frosques. Pois é. E deixar aqui a Nanda a dar as músicas. Pois é. Então vamos cá ver quem andou pelo Facebook. Vamos lá ver. Foi o Beto Mendonça, Maria Brito, Anitta Silveira, Anabela Rodrigues Lourenço, Filipe Varela. Na outra paginazinha temos o Raul Simões, o Beto Mendonça, a Anitta Silveira e a Anabela Rodrigues Lourenço. Pois é. Um grande beijinho para todos aqueles que se manifestaram. Então, para também todos aqueles que não se manifestam, mas estão lá. Estão lá na escuta da Web Rádio Portugal Online. Astros, o bater do coração para todos vocês. Um grande beijinho. Muito obrigada pela companhia e pela preferência da Web Rádio Portugal Online.

Pois é, e foi assim que ficámos com o astro do bater do coração, que foi para todos os tudinhos que estão por trás das cortinas. E agora? Agora vamos passar uma musiquinha para quem? Para a nossa locutora Nanda, pois é, ela, que daqui a uns 7, 8 minutinhos, mais coisa, menos coisa, vai estar aqui na vossa companhia a dar-vos música, pois é. Então, para a Nanda, cá vai. Seminho, meu silêncio, e vem com votos de uma excelente emissão para ti e um grande beijinho. Bora lá! Esta é toda tua, segura.

E assim ficamos com Saminho, o meu silêncio foi para a Nanda com votos de uma excelente emissão. E agora vou-me despedir de todos vocês. Vou-me despedir da Serena, do João, da Tita, do Romão, também do Franco Castelo, do Álvaro e a sua Irene, também da Isa Neto, que está no almoço, do Tuguinha Boy, da Anitta, do Miguel, a Nanda, desejar-lhe uma excelente emissão. E despedir-me também de todos que estão pelo Facebook, dispositivos móveis e salinhas associadas. Sexta-feira cá estarei pelas 11 horas. A dar-vos mais música. Então vamos ficar com este temazinho que vai para todos vocês. Depois passa um pouquinho da minha saída e eu vou entregar os comandos à nossa locutora Nanda, que vai fazer uma excelente emissão. É para ela um grande beijinho e votos de uma excelente emissão. Bora lá ficarem com este temazinho e já de seguida ficam com a locutora Nanda.

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Olá, então, muito boa tarde para todos os ouvintes da RPO. Estão com a doutora Nanda, diretamente do Luxemburgo, Grande Ducado. Então, aqui consigo durante 2 horas. Quero dar os parabéns à nossa doutora Margarida e à doutora Anita. Elas que estiveram, então, hoje aqui na sua companhia com muita música, cada uma com a sua lindíssima emissão. Salinha de chat, bom dia, boa tarde também para si. Do outro ladinho de fora, para todos que já estão também ali através do Facebook, com a sua mensagem, com o seu bom dia, com o seu boa emissão. Obrigada a todos, uma boa continuação. É verdade que estamos nós ontem um bocadinho. Todos nós gritamos, mas temos que agradecer ao nosso Portugal também pelas lindas vitórias, pelas lindas, os lindos jogos que nos têm também dado. E os parabéns também ao nosso Cristiano Ronaldo, que é verdade o melhor jogador do mundo, tem sido um grande orgulho de nós portugueses, mesmo criticado porque somos portugueses, mas fôssemos espanhóis, franceses, de americanos, não importa, ninguém quer perder, não é? Todos queremos o melhor. Isto é como o tempo. Quando está chuva, queremos o sol. Quando está sol, queremos a chuva. Nós nunca estamos contentes. É verdade. Mas parabéns, Portugal. Parabéns a todos nós. E vamos lá, então, continuando aqui na companhia da Locutora Nanda. Como sempre, sabem que podem participar, fazer a sua participação devagarinho. Quem fizer a sua mensagem no privado do Facebook, tente então fazer a uma maneira que eu consiga depois estar atenta também, porque se há uma, duas, três, e depois eu já nem sei onde é que eu estou e perdo-me. E depois vocês também ficam tristes se eu não passar a sua dedicatória. Ok? Um grande beijinho para todos vocês, uma boa continuação na companhia da RPO, uma canção de força e liberdade para todos nós. Vamos lá.

Maria Brito, um grande beijinho para ti. Beto Mendonça, ali o meu afilhado, aquele beijinho também. E o Pancadinhas, o nosso capitão da Web Rádio Portugal Online. Um beijinho também para todos os locutores, moderadores da RPO. Uma ótima tarde, então, para si e também para todos. Carlos Costa, aquele beijinho. Um beijinho também ali para Andorra, Batista Matos, viva a Espanha, não é? Mas o coraçãozinho é português, beijinho. Um beijinho para todos vocês, então, desse ladinho de fora, uma boa continuação. Aqui no Luxemburgo, com muito calor de novo, as temperaturas altas que estão a voltar.

Para a nossa leitora Margarida. A nossa leitora Margarida que acabou de fazer, como sempre, aquela lindíssima emissão com muita alegria. Para ti, Margarida, vai este tema, A Voz da Liberdade, que é isso também que trazes sempre aqui à nossa RPO.

verdade, foi o tema que foi direitinho então ali para a nossa leitora Margarida, com uma grande beijoca. Então, para ti, da minha parte, vamos então continuando com o próximo tema, que vai então para todos vocês que se encontram do outro ladinho de fora, aqui na companhia da RPO. Quero dar um beijinho também para o DJ After, uma beijoca também para ti.

isso mesmo, e por aqui passou Rosa Negra. É verdade, um tema também aqui para todos nós. Eu gosto das rosas negras, sem espinhos. Um beijinho então para si, Ninja, um grande beijinho para ti. Um beijinho também então ali para a Alemanha, aquele beijinho como sempre do tamanho do mundo. Fatinha, para ti. Vamos lá então. Oh, Fatinha, eu andei por aqui a viajar ontem porque, pronto, tinha que viajar. Olha o que eu fui encontrar. Isto parece que estava destinado para mim.

mais imundo nesta versão rock. É sempre bom quando nos escutam e ouvem as nossas emissões, e depois quando tu abres o Facebook encontras assim então estes temas que dizem lembrei-me de ti. Olha aí, é muito bom para ti, aquele beijinho da minha parte, um muito obrigada. Foi a primeira vez que eu ouvi nesta versão, não é? E então é bem bonita também, sim senhor, para sacudir a pernoca, para sabermos que temos que sacudir a pernoca, dar um esqueleto e renascer. É verdade. Vamos lá então? Vamos com Back to Me. Beijinho para todos vocês. Romão, um beijinho também. Obrigado. Uma boa tarde, uma boa continuação para si. Eu daqui a pouco vou então ali às participações. Já tenho ali o Capitão Pancadinhas, o Beto Mendonça, a Maria Brito, do outro ladinho também com a sua participação.

Isso mesmo, e por aqui então passou este tema que é lindíssimo, Come Back to Me. Vamos lá então, continuando, e vamos agora continuando com mais um tema. Silêncios que doem. É verdade, e às vezes o silêncio dói, não dói, se dói. Quando queremos tudo guardar, quando não sabemos aquilo que fazer, quando às vezes queremos falar e ficamos no silêncio, e às vezes dói, claro que sim. Ah, dói. Vamos lá então ouvir o tema. Boa tarde, Killer, uma beijoca para ti.

assim estivemos então com Há Silêncios que Doem. É verdade. É verdade, verdadinha, isso mesmo. Boa tarde, um beijinho também então ali para Augusta. Um beijinho para todos vocês. E o próximo tema vai também ali para a salinha de chat e já cá volto para começar com a sua participação. Beijoca e até já.

0: grande beijinho também ali para a Sónia, que se juntou então aqui a nós. Soninha, uma beijoca. Vamos lá então começar com a sua participação. Vamos lá, olá.
1: Olá, olá, boa tarde. Boa tarde aqui, nosso amigo doutor, né?

0: grande beijinho. E assim, Nanda, quando for possível, uma musicazinha para a Anitta, um grande beijinho. Então fica um tema esse gosto. Pagadinhas, já estás na escuta, pagadinhas. Eu estou aqui na tufoneia e o pagadinhas, já trabalho pagadinhas. Um grande abraço, pagadinhas, joga-te. Um grande beijinho, Nanda, continuação de boa missão. Fui na escuta, obrigada.
1: Beto, um grande beijinho para ti. Uma boa continuação e vamos chegar com o tema que eu escolhi. Espero que gostes. Então o tema é este: Say You, Say Me, de Lionel Richie, uma inversão da rock. Obrigado, um beijinho também para ti, afilhada, da minha parte.

para a nossa doutora Anita. Então, um beijinho para os dois também aqui da minha parte. Continuando, um beijinho então para quem se vai juntando aqui à nossa companhia Web Rádio Portugal Online. Volto já então aqui com mais uma participação.

0: para todos aqueles que estão na tua companhia, para agradecer ali à Margarida pela fantástica emissão que ela nos fez. Muito obrigada, continuem-se numa boa emissão, sejam felizes, façam sempre alguém ainda muito mais feliz. Muito obrigada, Nanda, um grande beijinho e o meu muito obrigada.
1: Obrigada eu, Maria Brito, e vamos lá então ficar com este tema. Amar-te foi verdade. Um beijinho e vamos lá então ouvir o tema.

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E é verdade, há pessoas que saem da nossa vida, mas nunca do lugar onde aprendemos a amar. É do nosso coração, é verdade. Vamos lá então, continuando depois deste lindíssimo tema que eu escolhi para a participação Maria Brito, aquele grande beijinho para ela. Obrigado, Maria Brito. E vamos continuando agora com o Ninja. O Ninja que me deixou agora triste com este tema, que diz: agosto leva-me a Portugal. Pois é, não vai levar-me a Portugal no mês de agosto. Ninja, ele que diz para todos os imigrantes. Ninja, obrigada, um grande beijinho para ti também da minha parte. E vamos lá então ficar com o tema.

0: vivemos com este tema. Este tema que veio da parte do Ninja. Agosto leva-me a Portugal para todos nós imigrantes. Obrigado, Ninja. Um grande beijinho para ti. Vamos lá então, continuando com o Pancadinha do nosso capitão da RPO. Olá!
1: Boa tarde!

0: quê, Pitão?
1: Joga, então aí tu já consome.
0: O nosso capitão Pancadinhas, é verdade, Pancadinhas. Vamos para casa, mas vamos felizes. Somos um povo lutador e se não é este ano, será para outro, não é? Será para outro, para outro. O importante é estarmos sempre aqui para poder gritar também pela nossa seleção. Um grande beijinho então ali para o nosso capitão, que está de parabéns, que pela já uns tempos acertou no meu nome direitinho. O capitão ganhou um tema, logo de seguida vai um tema especialmente para o capitão Pancadinhas, com um grande beijinho. Mas agora para todos nós e para o Vete Mendonça, é, que continua ali apaixonado. Ah, pois é, bebê. Vai este tema, capitão, beijinho.

0: 15h05 no Luxemburgo, 14h05 em Portugal Continental. Eu que já tenho então aqui as participações arranjadinho, mas vamos lá então, continuando agora com o próximo tema, que é daqui, que vai direitinho ali para o Capitão Pancadinhas, com um grande beijinho da parte da locutora Nanda. E obrigado para Candinhas, ele está sempre ali na telefonia, é, e acertou o meu nome hoje, tudo certinho. Ah, pois é, vamos lá.
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simplesmente um direitinho para a Inglaterra, para o nosso capitão Pancadinhas, é verdade. Ele mereceu hoje um tema, é verdade. Um grande, grande beijinho para todos vocês que se vão juntando na companhia da Web Rádio Portugal Online. Eu já cá volto então para começar com a sua participação.

Em português, diz-se, tenho saudades. Em poesia, diz-se, há um eco teu em mim que o tempo nunca conseguiu calar. Em português, diz-se, acabou. Em poesia, diz-se, ficou tudo aquilo que não teve coragem para ter um fim. Em português, diz-se, já não dói. Em poesia, diz-se, aprendi a disfarçar a dor nos sítios onde ninguém a repara. Em português, diz-se, foi melhor assim. Em poesia, diz-se, às vezes, perder também é a única forma de não nos perdermos por completo. Em português, diz-se, estou a tentar. Em poesia, diz-se, levanto-me todos os dias com pedaços de mim que ainda estão por colar. Em português, diz-se, tenho medo. Em poesia, diz-se, há uma parte de mim que treme sempre que a vida me pede para confiar outra vez. Em português, diz-se, é só um texto. Em poesia, diz-se, é o lugar onde deixo aquilo que não consigo continuar a carregar sozinho, porque no fundo a poesia não serve para enfeitar a dor, serve para tornar habitável, para transformar o peso em algo que o coração consiga segurar. E talvez seja por isso que escrevemos, para não ficarmos sozinhos com tudo aquilo que sentimos.

0: E quero mandar um grande beijinho também então ali para a Rosita, então ali para o Alentejo, um beijinho também para o Zé, é, para o seu Zé também aqui da minha parte, Rosita, aquele grande beijinho, obrigado também por estares aí coladinha desse lado. Vamos então aqui a mais uma participação, boa tarde a todos vocês. Martins, também um grande beijinho para todos que se vão juntando na salinha do chat. Puto Reguila, também uma grande beijoca. Alô, Soninha!
1: Olá, então, minha Nandinha, bom dia, uma boa emissão. Tem estado um bocadinho ausente, mas isto é a nossa vida, é a vida que é assim. E que às vezes nos faz umas rasteiras, mas nada que não se resolva. Um grande beijinho para ti. E um beijinho para... Beijinho para todos os que te escutam e vai então aqui este som para ti, acabadinho de sair do forno, quentinho, quentinho, cuidado de onde queimes, e vai com muito carinho da minha parte para ti e para quem te escuta. Beijoquinhas e boa emissão.
0: Obrigado, Soninha, eu peço imensa desculpa, é que estava então aqui alguém a tentar ligar-me, é claro que me mete a mensagem abaixo. Um beijinho para ti e obrigado também pela tua participação. E vamos lá então ficar com o tema que ela me pediu. Soninha, força e melhores dias de verão. Um grande, grande beijinho.

E foi então assim a participação que nos veio da parte da Sónia para todos nós. Soninha, para ti aquele grande beijinho da minha parte. Eu vou então aqui preparar as suas participações deste lado. Luís Miguel, um grande beijinho. Rosita, um beijinho. Para todos que se vão juntando, então também ali o João, não sei se já tinha dado. Quero dar um grande beijinho para todos os nossos moderadores que se encontram do outro ladinho também. Aquele beijinho para a polícia também. E para todos vocês que vão metendo o seu like, então ali também na Locutora Nanda. Obrigada a todos, um grande beijinho também ali para a Irena. E eu

Um muito obrigado, Soninha. Uma grande, grande beijoca para ti. Pois é, de vez em quando eu tenho estas surpresas assim na minha Facebook. É, lembram-se de mim. Pronto. Vamos lá então ao Ninja, que quer dedicar este tema Jeito de Mamãe para a Fátima com um beijinho. Obrigada então, Ninja. Uma beijoca.

jeito de mamãe, aqui foi do Ninja, direitinho então ali para a nossa Fatinha, com muitos beijinhos. Um grande beijinho então aos dois, uma boa continuação. Já volto para mais uma participação então ali da parte do Martins, que estou então aqui a preparar. Um grande beijinho ali para a Rosita, a nossa Rosita, a locutora Rosa, que já vem conhecida também aqui da RPO, que foi locutora aqui connosco. Ela que se encontra aqui também bem coladinha à locutora Nanda. Um grande beijo. Oh, Rosita, manda para cá também assim um bom cafezinho então aí do Alentejo. Olha, Rosita, para ti um grande beijinho e vai este tema também, e um beijinho ao Zé e também para toda a família, então aí da parte da Nanda.

0: É verdade, este tema em alemão que foi direitinho então ali para a nossa Rosita, bem conhecida da RTO, a nossa doutora Rosa. Ela que se encontra muitas vezes do outro ladinho também aqui na minha companhia. Rosita, aquele beijinho para o Alentejo, também para o Zé. E é verdade, ela, como ela compreende, ela cantou e cantou aqui para mim. É verdade, é uma beijoca. Vamos lá então. Rosita, Rosita, este livro das nisto?
1: É uma coisa assim, eu também compreendo um bocadinho, arranho um bocadinho. Mas agora vou arranhar com o Reginaldo Rossi, não dá para voltar. Que vem-nos da parte também ali do nosso amigo Martins, ele que veio também aqui bem juntinho. E que diz, olá Nanda, se for possível dedico para ti e todos na sala Reginaldo Rossi em Não Dá Para Voltar. Obrigado, obrigado Martins, um beijinho. Dizem-me então aqui que eu que arranho bem. Ai, se arranho. E então quando tenho unhas grandes, então aí é que se arranha mesmo. Um beijinho também para ti e obrigado por estares então aí desse lado. Vamos lá então ficar com Reginaldo Rossi. Martins, merci.

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1: Foi então este tema de Reginaldo Rossi, Não Dá Para Voltar. Foi do Martins para mim, para todos da Salinha. Obrigado, Martins. Um beijinho também para a tua filhota. Da minha parte, um beijinho então para todos vós. Gema, um grande beijinho também para ti. Uma boa continuação para quem se vai juntando então à RPO. Celine Dion, I love you all tonight. É verdade. Este tema vai com a participação da locutora Anitta para dedicar então ao Veto da minha parte com beijos, diz então ela. Obrigada, filhada, um grande beijinho para ti. E vamos lá ficar com este tema de Celine Dion, esta voz fantástica.

0: por aqui passou Celine Dion, I Love You. É, I Love You. É quase como aquela I Love You Tonight, I Love You Too Much, I Love You Tudinho, Tudinho, Tudinho. Foi então aqui da parte da minha afilhada, a locutora Anitta, para o meu afilhado Beto Mendonça. Isso mesmo, amem, sejam felizes. Vocês aqui, eu também, um dia, quando tiver uma morada, eu vou cantar assim. É, eu aprendo rápido inglês. Vamos então aqui a mais uma dedicatória. E vamos lá então, continuando, vamos lá enquanto com a participação da parte do Killer, que diz então, te dedico pela excelente emissão. Obrigado, Killer, uma beijoca também para ti. O tema é este, já de seguida, já cá volto. Pois é, Rosita, um beijinho. Obrigado também ali ao meu afilhado, pancadinhas, aquele beijinho também, a Maria Brita, aquela beijoca. Carlos Costa, eu esqueci-me da participação do Carlos Costa, eu já acabou. E vamos lá então ficar com este tema. Obrigada então ali para o Killer e uma ótima escuta a todos vocês.
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por aqui então passou a minha quase última participação, é verdade, da parte do Killer, ele que queria então dedicar este tema para mim. Te dedico pela excelente emissão. Obrigado, Killer, um grande beijinho para ti então aqui da minha parte, uma boa continuação. Vamos então ali ao Ironside. Eu quero dar um grande beijinho para o Garcia, ele que já está aí há bocadinho. Eu não tinha dado um beijinho para ele. Daqui a pouco irei passar nos comandos, um grande beijinho. Mas agora diz-me então, da parte do Ironside, ele que quer dedicar para mim. Ironside, um beijinho para ti e muito obrigado. E vamos ficar com o tema que ele me mandou.

foi então a minha última participação, que veio então ali da parte do Ironside para mim. Obrigada, Ironside. Eu peço imensa desculpa então ali ao Carlos Costa. Amanhã estarei então aqui às 11 horas de Portugal, meio-dia do Luxemburgo, com vocês durante 3 horinhas, se Deus quiser. Então, nessas 3 horas, irei começar com a participação da Carlos Costa, a participação do Ninja, que eu também tinha aqui, e depois, então, irei continuar com as suas, não é? Vou ter...

três horinhas, por isso vou ter tempo para a sua participação amanhã. Ou não? Acho que sim. Um beijinho então para si, porque tenho que passar os comandos ao locutor Garcia. Amanhã então cá estarei pelas 11 horas de Portugal, meio-dia do Luxemburgo. Eu acho que é este o horário, se eu não me engano. É assim. Vou estar então aqui três horinhas consigo amanhã. Um beijinho a todos. Obrigada a todos que participaram. Obrigada a todos que se vão juntando à nossa companhia, à Web Rádio Portugal Online. Um beijinho também para todas das páginas. Um beijinho então ali para todos vocês que estão sempre na nossa companhia. Obrigada a todos. Salinha de chat também, um beijinho para si. E agora para o Garcia vai este tema. Garcia, com um grande beijinho, uma ótima emissão.

Olá, simpáticos ouvintes da nossa maravilhosa rádio, a Web Portugal Online, eu, o vosso amigo, Lucto Garcia, aqui convosco. Cumprimento, sim, os nossos queridos imigrantes que estão espalhados por esses quatro cantos do mundo. Para todos vós, muito boa tarde. Boa tarde também para todos os nossos ouvintes que estão a ouvir a nossa rádio através das suas plataformas digitais móveis. E na nossa sala de convívio, na nossa salinha de chat, boa tarde também para todos vós. Beijinho na Tita, um grande abraço no Killer e outro grande abraço também para o Luís Miguel. Mais um grande abraço para o João. Beijinhos para a Sónia, um grande abraço no Álvaro e também beijinhos para a nossa locutora Anita. Um grande abraço também para o nosso locutor Ironside. E ainda mais um grande abraço também para o nosso locutor Miguel Paredes. Beijinhos também para a nossa locutora Margarida, a minha afilhada. Beijinhos para tu. Mais beijinhos? Claro que sim. Para quem? Nanda. Encontra-se em Grande Ducado de Luxemburgo e proporcionou-nos uma magnífica emissão. Como sempre, ela sabe fazer. E sempre na risada e boa disposição. É o que é preciso. Obrigado, minha querida amiga, e em prol dessa magnífica missão que acabaste mesmo agora de realizar, assim te proponho, ouvires este tema. Não tenho a certeza, mas creio que é magia.

Charbel, é magia. Às vezes é. Isso não é parecido. Zimbora, lindo, lindo, lindo. Para começar. E digo-vos que está um calor infernal. Se eu sou ordinário, não. Nada assim, nada disso. Quem é que disse que eu era ordinário? Eu sou extraordinário. Ah, pois. Melhor que o meu pai. Eu sou formado. O meu pai ainda era melhor do que eu. Era reformado. Formou-se duas vezes. Zimbora, Garcia. Próximo tema. Próximo tema. Tem. Tema missiva. E de quem? De quem? Já vieram? Claro que sim. Beto Mendonça. Beto Mendonça. Eu adoro. Adoro quando este escreve aqui assim. Zimbora. E são bem dispostos. É mesmo. Amigo Garcia, com saúde e alegria e votos de boa missão, espero bem que sim, meu amigo, mesmo com este calor. Assim também quero agradecer à nossa amiga e colega de locução, locutora Nanda, pela linda missão que acabou agora mesmo agora de realizar. Obrigada. E assim, amigo Garcia, quando for possível, um tema a seu gosto para dedicar a Anita Silveira. Muito obrigado, continuação de boa emissão e até mais logo, na segunda parte. Já está aqui na prateleira? É, o quê? Está-se, senhora! Oh, meu amigo Beto Medoso, o que é que eu escolhi? Isto é assim, a música às vezes, a própria música diz muita coisa. E o Tony de Matos, fantabulástico homem, deixou-nos um repertório vastíssimo. O Tony de Matos canta para ti, repara bem. Aquela grande estrela lá em cima a cantar para ti. E sabes o que é que ele diz? Só nós dois é que sabemos. Só vocês dois é que sabem. Zimbarei para a Anita com beijinhos.

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Desembarei. O nosso amigo Beto Mendonça escreveu-me aqui que o Capitão Pancadinhas é. Mandou dar o recado ao Beto Mendonça para agradecer à Nanda pela linda emissão, com beijinhos também. Também deseja uma boa emissão para o Garcia. Obrigado. E um tema Augusto Garcia para o nosso Capitão Pancadinhas, meu amigo, todo, mas todo esgadanhado. É para ti, meu amigo, e olha, é para ouvires.

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1: 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Zimbora aí, todo esgadanhado. Capitão Pancadinhas, meu amigo, isto é o calor. Próximo tema vem da nossa amiga e moderadora Maria, que dedica este tema para todos os ouvintes da nossa rádio Portugal Online e também votos de emissão para o locutor Garcia. Da minha parte, minha amiga, beijinhos, obrigado. Digi Digi com o DJ Ilhomino. Então vamos ouvir.

Lindo, lindo, lindo. Já tinha ouvido este tema, podem crer. Sim, bora aí. Maria Brito, que escreve aqui uma cartinha aqui para o Garcia e diz-me: olá Garcia, boa tarde, boa emissão. Quando possível, uma musiquinha para o locutor de serviço. Obrigado, minha amiga, e todos que estão na sua. Também agradeço à locutora Nanda pela fantástica emissão. Continuação de uma outra tarde de terça-feira. Excelente semana. Obrigado e beijinhos. Obrigado, digo eu. E uma ótima semana também. São os votos do Garcia. E o que é que eu escolhi? Volta para a ilha. Hã? Tens saudades? Eu acho que sim. Volta para a ilha, na voz de Leão Cruz e ainda David Navarro. Uma voltinha, olha, se calhar para o mês de agosto. Volta lá para a ilha.

Vou contar até três. Vá lá, ainda sabe cantar. Contar, desembora até três. Continuamos. Réjame, amarte, lindo, alma nova para todos vós.

Déjame amarte, lindo tema, Alma Nova. Continuamos com musiquinha aqui com este vosso amigo Luctor Garcia, até por volta das 17 horas, horas Portugal Continental. RF, um abraço e digo boa tarde. Continuamos, Trapos e Farrapos, com o tema Tudo em Mim.

0: 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O próximo tema, um jovem sonhador com os anjos da promessa, é para dedicar a quem? À nossa moderadora Maria, o pedido do nosso amigo RF. RF que dedica este tema à nossa moderadora Maria, com um beijinho. Um jovem sonhador.
1: Você escolheu. Vai ouvir.

Lindo, lindo, lindo. Obrigado pela participação. E continuamos com mais um pedido da nossa querida colega de locução, Anita. Anita, que diz: Garcia, quando for possível, um tema Augusto Garcia para oferecer ao Beto Mendonça, com votos de um bom trabalho e uma boa semana. Obrigada, diz a nossa amiga Anita. E o Garcia escolheu Alô, Minha Vida. E quem canta este tema? Renan e Rei, para a nossa amiga Anita, que dedica este tema ao seu mais que tudo Beto Mendonça. Obrigado, minha amiga, e espero bem que goste do tema que eu escolhi.

Está lindo, está ótimo. Alô, minha vida. René e Rei, o tema que a nossa amiga Anitta dedicou, são mais tudo Beto Mendonça e ele próprio a desafiar novamente o Garcia. Amigo Garcia, quando for possível, aquela musiquinha que está aí na prateleira para todos nós que estamos aqui na sua companhia. Muito obrigado, continuação de boa emissão, grande abraço e até amanhã. Amanhã, das 17 às 19. Cá estarei, isto é, se eu mexer as pestanas, logo de manhã. Espero bem que sim. Das 17 às 19. E amanhã um cardápio. Nem vos conto. Amanhã, das 17 às 19 horas. Na hora do lanche. É mesmo a calhar. Grande abraço e fica na escuta o nosso amigo Beto Mendonça. Mulher de 50. Ontem foi de 40, não foi? Hoje também tenho aqui uma mulher de 50. Jesus. Hã? 50 também, então não. Hã? Isso é que é bom. O que é que eu tenho aqui mais? O baile da fazenda. Este tema que é muito bonito. Que eu dedico a música que o nosso amigo Beto me pediu. E então, ao meu gosto, eu escolhi o baile da fazenda do rei Roberto Carlos. Espero bem que goste deste tema. Por sinal, muito bonito.

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1: Mulher de 50. Mulher de 50 é o tema que eu escolhi para oferecer ao nosso amigo Beto Mendonça pelas participações que fez aqui ao Garcia.
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Lindo, lindo dia. Uma mulher de 50. Cumprimento a nossa querida locutora Lia. E há pouco o Garcia era para cumprimentar, mas entretanto, com estes pedidos, o Garcia passou-se. E digo sim, muito boa tarde, com beijinhos do Garcia. Quem leva também beijinhos e digo sim, boa tarde, é para a nossa ouvinte Lucy. Continuamos o pedido do nosso amigo RF, que me diz: Garcia, para todos os ouvintes da nossa Rádio Portugal Online, com respeito, porque não tem tal o nabo na voz de Mac preto africano? Espero bem. É um tema que o nosso amigo RF oferece a todos vós. Vamos ouvi-lo.

Lindo, lindo, lindo. E continuamos com uma participação da nossa amiga Maria Brito, que me diz: olá, Garcia, novamente, se possível, mais uma musiquinha para o locutor de serviço, pela sua fantástica emissão. Muito obrigado. Beijinhos para o Garcia. Obrigado, minha amiga Maria Brito. Um tema a meu gosto, escolhi Tony Carreira. Tony Carreira com o tema Eu Estou Aqui. Beijinhos e obrigado pelas tuas participações.

E o próximo tema? O próximo tema, um pedido do nosso amigo RF, que diz que o próximo tema para oferecer ao vastíssimo auditório da nossa Rádio Portugal Online e também agradecer ao Locutor Garcia pela espetacular emissão que nos está oferecendo. Obrigado, meu amigo. E se me pedistes, então sim, vais ouvir. Perdeste a mulher certa? Isso pergunto eu. Onde é que ela mora? Sim, mora aí. Lau Kizomba, perdeste a mulher certa. Obrigado, meu amigo, pelas tuas participações.

E continuamos, 16 horas e 25 minutos aqui na minha linda cidade, na costa de Caparica. Cumprimentar a nossa amiga Luana, porque o Garcia ainda não cumprimentou. Beijinhos e digo sim, boa tarde também para ti, minha amiga. Cuida-te que está muito calor. Zimbora aí. O próximo tema, a pedido do nosso amigo Beto Mendonça, para o Capitão Tapadinhas, que veio e que diz: pede aí ao Garcia mais um tema. E eu escolhi Ricky Valente com o tema Coração Pirata. Espero bem que o Capitão Tapadinhas goste, e obrigado também pelas vossas participações.

no escurinho, a fazer chuchu. Não é bom. Zimbora Garcia. Beijinhos para a nossa locutora Goretti. Boa tarde. Ih, que delícia, credo.

Tabata, Tabata dizer, credo, que delícia, delícia digo eu. E obrigado, obrigado a todos os nossos ouvintes que colocaram o gosto na página do Facebook, nos grupos do Tossa Raiva, também no grupo dos fãs da nossa rádio Portugal Online e ainda também na nossa rádio Portugal Online. Obrigado mais uma vez, Anita Silveira, com muitos beijinhos, também beijinhos para Maria Brito e ainda Odete Santos, também beijinhos, e Beto Mendonça, um grande abraço, e ainda mais 11 participantes. Muito obrigado a todos vós e amanhã, quarta-feira, cá vos espero a fazer companhia ao Garcia das 17 às 19 horas. Amanhã, um pouco mais tarde, das 5 às 7 da tarde, este vosso amigo, isto é, se eu mexer as pestanas, diz. Espero bem que sim. O meu cardápio musical já está prontinho para amanhã e vos prometo que vai ser fantabulástico. Amanhã, não se esqueçam, das 17 às 19 horas de Portugal Continental, este vosso amigo. Vamos continuar porque daqui a pouco vem aí a nossa querida locutora, a nossa locutora, e agora, fofinha, diretamente da Alemanha. Teófilo Granja canta para todos vós o próximo tema, Louco, e tu pões-me louco.

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Com este calor até dava jeito.

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Não dá na voz de Paulo Gonzo. Assim chegou o término da minha emissão. Muito obrigado a todos vós pela vossa simpática companhia que me fizeram durante estas 2 horas. E eu, amanhã, das 17 às 19, cá estarei novamente aqui convosco, com musiquinhas daquelas que todos gostam, no vosso coração e não só. Amanhã, das 17 às 19. Deixo-vos com a nossa querida locutora fofinha e ficam muito bem acompanhadinhos, mas mesmo, hoje vim com um speed que nem vos conto, é mesmo. Boa emissão, minha querida amiga, e o próximo tema dedico à nossa amiga fofinha, desejando-lhe uma ótima e feliz emissão, e também para todos vós. O que é que ela tem? Digo eu. Até amanhã, das 15 às 17, das 17 às 19, assim é que é. Beijinhos nas senhoras e aos cavalheiros, fortes e cordiais. Abraços. Cuidem-se, está calor. Tchau, até amanhã.

Olá, então boa tarde a todo o auditório da Web Rádio Portugal. Online desde a da Alemanha, então sua amiga Ana Fofinha a fazer-vos companhia musical. Desejar a todos uma boa tarde então de terça-feira. Boa semana vos desejo. O meu próximo som é este que eu vou deixar para o nosso locutor Garcia. Momento de amor para ti, Garcia. Parabéns pela tua excelente companhia musical. Siga.

musical. Beijinhos e abraços para todo o auditório que está aqui entre o Facebook, Mediaplay, Salinhas Associadas e Tuning aqui na nossa salinha de convívio. Beijinhos e abraços então para quem vai ali para a nossa locutora então, Margaridão. Beijinho para a nossa locutora Gorete, espero que já esteja melhor. Beijinho para a nossa locutora Nanda. Beijinho para a nossa locutora Lia e para a sua mamã também. Beijinho muito grande para o nosso locutor Miguel Paredes. Um beijinho também para o nosso locutor Iroside. Um beijinho vai para o nosso locutor Garcia. E assim para a nossa locutora Anitta também um beijinho muito grande também para ela. Está toda Anitta, tá sim senhora e catita. Beijinhos vai para o nosso Álvaro. Uma beijoca para a minha Luana. Um beijinho vai ali para a Leni. Vai uma beijoca ali ao RF. Beijinhos e abraços para si que está entre o Facebook, Mediaplay, Salinhas Associadas e Tuninho. Não interessa onde está. Está neste momento a sintonizar a Web Rádio Portugal Online. Feliz tarde, terça-feira, boa semana, vos desejo. Obrigada por estarem deste lado, passando aquela música que chega até si, se gosta, gosta, não gosta, não gosta. Olha, neste momento estou com o bolso vazio. Beijinhos e abraço para todos que estão com o bolso vazio como eu. Sim.

Deve ser isso. Um cenário elétrico aqui da Fintan. Com certeza, e ninguém soube disso. Eu é que não achei a carteira. Por isso, não, olha que não era, não tinha as mãos tão limpas assim, não, senhora, não. Haha. Beijinhos e abraço então para todo o auditório da Webcard Portugal Online. Vou deixar este som para todos os imigrantes que nos sintonizam e pelo mundo inteiro. Um resto, uma boa tarde. Terça-feira, boa semana. Obrigado por estarem desse lado. Desculpem qualquer coisinha. Estou assim um bocado com isso porque hoje estou toda atrofiadinha, tá bom? Mas siga, a música é toda a vossa, com carinho.

Ora bem, foi um som então que é da Shuttle dos Imigrantes da Web Rádio Portugal Online. Olá Manel, também seja. Manuel, seja também bem-vindo ao Web Rádio Portugal Online. Boa tarde, bom dia, boa noite a todo o auditório da RPL. Obrigado a Luís Filipe também por estar nessa companhia da Web Rádio Portugal Online. Beijinhos e abraços para todos com muito carinho. Será? Serei feliz contigo? É um som que eu deixo para todos vocês. Estão na sintonia da RPL de Charme Botânico.

Agora o meu próximo som é este que eu vou deixar para todos vocês. Então, RF, sou a fofinha, credinho, sabes lá não. Ah, pois é, o Manel agora deixou de ser careca, diz que anda a pompar no shampoo para vir visitar a locutora fofinha. Ah, pois é, Manel, fazes muito bem, acho que fazes bem que fazes poupança no shampoo, porque ele é carequinha. Ah, ninguém sabe. Será que pensa em mim? Um beijinho muito grande para todos vocês com carinho. Eu penso sempre em todos vocês, mas por vezes as nossas vidas que levamos acelerado não nos permitem estar em todo lado, não é verdade? Há que cuidar de uma coisa para não estragar a outra. Tão feliz tarde de quarta, terça-feira, boa semana para todos. Siga, siga, siga. Aqui vai então, será que...

muito grande para todos aqueles que estão entre o Facebook, MediaPlay, Salinhas Associadas e Tuning. Estes são, vou deixar os invejosos que me estão a escutar aí pelo mundo inteiro. São todos muito invejosos, querem todos passar a mão na fofinha para ver se é mesmo fofinha. Então passai, passai, passai a mão, mas com muita calminha, bastante creminho, hein? Que é para não me arrepiarem as peles. Então siga, o som é para os invejosos da Web Rádio Portugal Online, que me querem passar a mãozinha. Siga.

Exatamente, foi um som que eu deixei aos invejosos. Querem apalpar a fovinha, né? Bom, vá lá, beijinhos e abraço para todos. Agora tenho aqui o meu próximo som, um pedido musical que vem da parte, então do nosso amigo RF, que passa aqui pela locutora de fofinho. Ele tentou passar a mão, passou ela ou ele ou ela, sei lá. Passou a tentar a mão, então diz ele assim, olha, passa este sonzinho para ti, é já tu. Boa emissão. Boa tarde, RF. Obrigada pela participação. E o som aqui vai. Ai, é no balanço do amor. Então, zimbora lá, que a música aqui não pode parar. Muito obrigada, RF.

0: Exatamente, muito obrigada, RF, pela participação. Continuação de uma ótima, então, terça-feira. Boa semana, desejo. Obrigada pelo sonzinho. Então, vá lá, siga. Tenho agora aqui a nossa Maria Brito. Um beijinho muito grande. Boa tarde para Vítor Campos. Boa tarde ali para o nosso Duarte Pretelo, que é o nosso capitão de olhos azuis, ou o cara pau de olhos azuis e de óculos escuros, ai mãe. Beto Mendonça, um beijinho muito grande. Beijinhos e abraço para todo o auditório que está entre o Facebook, MediaPlay, Salinhas Associadas e Tuning. Agora o meu próximo som é este, que eu vou deixar então ali para um pedido musical da parte do nosso ouvinte Duarte Pretelo, então, que é o nosso capitão. Capitão, capitão, quê? Pancadinhas, siga!
1: Feliz terça-feira para si, é para esse lado, uma boa emissão, uma boa semana. Que esta manhã teve a Anitta, teve o Miguel Paredes, depois teve a Anitta, depois teve a Margarida, depois teve a Nádia. E agora teve a Gracinha, agora está a nossa amiga Fofinha. Então um tema para a gente toda, da Tofonóia. Fala aqui com o Capitão Pancadinhas e uma música para o poeta, que ele anda muito apaixonado. Ok? E fosse a Portugal, já estivemos para casa mais cedo. Beijinhos, uma linda missão. Bola!
0: Siga! Com certeza, fomos mais cedo para casa, com certeza que sim. Também de agradecer, não é? Os meninos da nossa seleção. Com certeza, eles deram o seu melhor e ninguém é perfeito, e não, senhora. E prontos, fomos para casa, fomos com orgulho, não é verdade? Anda, siga. Então, o som da parte do nosso capitão, então, Pancadinhas, para todo o auditório da Web Rádio Portugal Online, Dança Sem Pensar.

Ora bem, foi um só, então que deixo aqui para da parte do Capitão Pancadinhas, então para todo o auditório da Web Rádio Portugal Online, então é mesmo a dança sem pensar. O meu próximo som é um pedido musical que vem da parte então da nossa Maria Brito. Passou aqui por mim, diz olá fofinha, boa tarde, boa emissão. E se for possível, passei um sonzinho então para si e para todo o auditório que lhe acompanha na Web Rádio Portugal Online. Também agradecendo a companhia do nosso locutor Garcia. O meu próximo som então do pedido musical é este, meu lugar. Eu não sei qual é o teu lugar, mas o teu lugar é junto à Web Rádio Portugal Online, assim como o meu também. Obrigada, Maria Brito. Espero que goste. Siga.

0: exatamente o meu lugar, é mesmo perto do seu coração. Foi um som que eu deixei do pedido musical da nossa amiga Maria Brito, para dedicar a todo o auditório da Web Rádio Portugal Online, e assim incluindo o nosso locutor Garcia. Parabéns pela sua excelente emissão. Espero que tenha gostado. Obrigada por estar deste ladinho. Deste lado cá estou eu. Tá, eu estou eu e está o Beto Mendonça do outro lado de lá. E vou mandar um beijinho muito grande para quem? Para o Paulo Oliveira. Pois é, Paulo Oliveira, um beijinho muito grande também por estares desse ladinho. Espero que não estejas a fazer caminhada na mata, moço. Está calor, vai lá. Então não te deixes arder. Um beijinho muito grande. Obrigada por estar desse lado. O Beto Mendonça também passou aqui por mim e vamos ouvir o que é que ele diz. Siga o homem apaixonado. Siga, siga.
1: Olá, olá, boa tarde. Boa tarde, querida nossa amiga locutora, fofinha. Tenho uma feliz e abençoada tarde de terça-feira, com uma ótima semana. Um voto de boa emissão. Assim também quero aqui agradecer ao nosso amigo locutor Garcia pela linda emissão. Muito obrigado, Garcia. Um grande abraço. E assim, fofinha, quando for possível, uma musiquinha para dedicar ao meu amor que está na escuta. Fica o tema aí esse gosto. Muito obrigada. Continuando uma boa missão. Um grande beijinho para si. E aqui o capitão Pancadinho. Já está ligado aqui à telefonia. Ó Pancadinhas, estás ligado aí, Tupetinha? A mãe das sardinhas, logo de sol e de calções. Ai, Jesus. Grande abraço, Pancadinhas. Joga-te. Obrigada, fofinha. Continuação de uma boa missão. Fui na escuta. Beijinhos. Obrigada.
0: Vá lá, capitão Pancadinhas. Não se jogue, não se jogue. Pode-se magoar. Cuidado, cuidado. Ou pode-se afogar. Depende. Bem, eu não estou aí para socorrer. Um beijinho muito grande, então, o som que eu escolhi para o Beto Mendonça, visto que está incluído também o seu amor. Então vai essa, acredita no amor. Vamos embora ouvir? Zimbora.

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Isso, então que eu deixei para um pedido musical do nosso Beto Mendonça, com carinho, visto que o seu amor está também na escuta. Dá muitas felicidades, Beto Mendonça, que corra tudo pelo melhor aí, até sorrio. Mas lá, mas é com alegria, com certeza, porque alguém diz esta música é do Como Sabá, Sabá Bian, Terra Bian, com certeza. Ah, pois é. Ai, vá lá, mais o meu próximo som este. Agora, há bocado estavam aqui a falar no Camões, porque a nossa Leni tá, tem ali um Camões, montado. Ah, pois é. E então o nosso Heroside disse assim, olha, isto aqui é uma base para todos os chats da Web Rádio Portugal online. Estava a chatear o Camões. Olha, Leni, cuidado com o teu Camões, que é para ninguém o chatear, hein? Heroside, nosso doutor, então muito obrigado à sua participação. O som aqui vai então para os chats da Web Rádio Portugal online com carinho.

Também vai chatear o Camões. Olha, sai, mas o Camões está cansado. Vai. Fez a viagem de Coimbra então até São João da Pesqueira. É, de camineta, não é verdade? Camineta. É complicado. Beijinhos e abraço então para todos vocês. O meu próximo som é este, um pedido musical que veio da parte ali do RF, que diz então para passar para todo o auditório da Web Rádio Portugal online. Então, com carinho para todos, a desejar uma boa semana da minha parte. RS, continuação de uma boa tarde. Boa semana também para ti e obrigada pela companhia. Siga. Saudades que.

questão então que veio exatamente ali do amigo RF para dedicar a todo o auditório da Web Rádio Portugal Online a deixar uma ótima semana. Da minha parte, RF, obrigada. Boa semana também para ti. E obrigada pelo sonzinho, com certeza. Agora estou louco por tu. É um som que eu vou deixar então para os amigos e amigas que estão no Facebook. Com certeza. Vai para quem? Para Beto Mendonça, para o Capitão Pancadinhas. Vai para Maria Brito, com um beijinho muito grande. Obrigada por estar desse ladinho e estar sempre. Ela está sempre uma. É uma ouvinte sempre assídua à Web Rádio Portugal Online. Vai para o Vitor Carmo, Darlinga. E assim também para o Paulo Oliveira, com um beijinho muito grande também para ti. Boa escuta. Espero que esteja tudo bem por aí, por Vila Nova de Gaia. O meu próximo som é este então. Estou louco por tu!

Exatamente, foi um sonzinho então que eu deixei ali ao Beto Mendonça, o Capitão Pancadinhas, a nossa querida amiga também, Maria Brito, e assim para o My Darling Vitor Campos, um beijinho muito grande, e ali também vai, vai, vai para quem vai nas caminhadas, então do Paulo Oliveira, com um beijinho muito grande. Então, a desejar uma ótima semana para todos vocês e para todos aqueles que estão no escurinho da web Rádio Portugal Online. Vou mandar um beijinho muito especial para London, para Bélgica. Olá, boa tarde. Um beijinho vai para Madeira, vai para os Açores. E um beijinho vai então até o nosso continente, desde o Algarve até o Minho. Beijinhos e abraços para a Suíça, para a França e aqui pela Alemanha. Um beijinho muito grande. Boa tarde. Boa tarde também vai aqui para Luxemburgo. Obrigada por estarem desse ladinho. Então, o meu próximo som, Dei Tudo por Amor. É aquilo que nós vamos dando. Aquele bocadinho do nosso tempo é tudo com amor que eu passo por aqui, aquele som que chega até si. O som então vai para todos vocês aí, os pretinhos da Web Rádio Portugal Online. Obrigada por estarem desse lado. Sim.

Exatamente, é tudo por amor, é aquilo que eu costumo que eu deixei para todo o auditório da Rádio Portugal Online. Obrigada por estarem desse ladito. Desde lá está a sua amiga Ana Fofinha, então, a fazer-vos companhia musical nesta tarde de terça-feira, que é dia 7/7/2026, desde a Alemanha, então, Mainz. Muito calor, com 26 graus hoje, graças a Deus, mas muito abafado, quase que nem se pode respirar. Para lá, saúde, paz nos vossos lares, é aquilo que eu desejo para todos. O meu próximo show vou deixar, então, para todos vocês que estão aqui na minha companhia, na salinha chata da Web Rádio Portugal Online. Vou deixar, então, o som para a nossa doutora Margarida, para a nossa doutora Goretti Gama, para a nossa doutora Nanda, para a nossa doutora Lia, para a sua mamã, e assim como para o nosso doutor Miguel Paredes, para o nosso doutor Irosite, para a nossa doutora Anita, a minha gêmina, para o nosso doutor Garcia, para nossos moderadores, então, Álvaro, e para a sua Irena, e para a minha Luana, com um beijinho muito grande, para a amiga também, Leni, com um beijinho muito grande, ela que está cansadinha, diz que quer dormir, o Luís Filipe diz que não ouve, um beijinho muito grande, e assim para o RF também, e para o meu Manel, pois é, Manel, cara careca agora... Agora dá ali uns olhos muito esbocalhados. Olá, Romão, boa tarde. Também seja bem-vindo à companhia da Web Rádio Portugal Online. O som que eu deixo é este para todos vocês com carinho aqui na salinha de convívio. Brinca comigo, mas não vá. Siga para todos com vocês.

0: abraço, vá.
1: Bésame.
0: Beijinhos e abraço ali ao Romão. Ai, Romão. Tens mel, tens pote de mel. Dás mel, dás. Ui, Jesus. Tomara teres o mel para ti, quanto mais para mim. Achas que essa ursa se sustenta-se assim de qualquer maneira? Jesus. Vai lá, um beijinho muito grande. Suavemente a música vai passando por aqui para todos vocês, sem exceção. Locutores, mudadores, ouvintes, presentes, ausentes. Facebook, Media Play, Salinha, Associadas e Tuning. Então, suavemente com a música aqui,
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A música sai daqui é toda vossa, com carinho. Vou estar também ali para a Cristal, para a minha fanfona, fanfona lá da lá. Lá das Serras. Um beijinho muito grande, obrigada também por estar desse lado. Para ti, para a Carol, também uma boa tarde. Terça-feira, boa semana para todos em casa. O meu próximo som é este. A Noite da Loucura. Deve ser hoje, só pode, porque depois de mim vem o nosso locutor Jorna. Com muito carinho para ti.

Exatamente, então é loucuras da noite aqui com a Ana Malhoa. Beijinhos e abraços então para todos vocês que vão estando aí do outro lado a sintonizar a Web Rádio Portugal Online. Olá, olá, olá, olá, boa tarde também ao amigo Myself. Boa tarde, seja bem-vindo à companhia da Web Rádio Portugal Online. Beijinhos e abraço para todos. Mais um som este, sempre sou eu, sempre serei eu aqui na vossa companhia através da Web Rádio Portugal Online. Adiante, uma boa semana. Obrigada por estarem desse ladinho. Myself, myself. Já vens com os mirones ligados. Oh, Jesus Maria. Um beijinho muito grande para todos. Então, o som aqui vai. Siga com muito carinho. Sempre serei eu. Sempre sou eu. Assim é que é.

0: Ora bem, sempre sou eu. Um beijinho muito grande então para todo
1: Eu
0: o auditório da
1: escuto.
0: Web Rádio Portugal Online. Se acabou de sintonizar agora, já sabe, Ana Vovinha na sua companhia e pela Web Rádio Portugal Online, a desejar uma ótima semana para todos com carinho. Melhoras, rápidas melhoras aos doentes, boa recuperação para quem vai estando por aí na nossa sintonia. Obrigada a todos por estarem daí. Agora o meu próximo som é este. O um anda na serra, o outro anda no mato. Eu não percebo esses nossos ouvintes da Web Rádio Portugal Online. Pois é, Gaia anda no mato. Ah, pois é, grandes caminhadas, deve estar um calor desgraçado. É, só vi a sombra, mas pronto, enfim, o outro anda no meio da mata. Mas vamos lá então ouvir um recado que deixou aqui o nosso amigo Beto Mendonça. Siga.
2: Olá, Fofinha, novamente. Fofinha, sobre a oportunidade de passar mais uma musiquinha, partilhando para todos nós que estamos aqui na sua companhia. Ao mesmo, muito obrigada. Continuando, uma boa missão, um beijinho para si. E pecadinhas, Augusto Fofinha, não te jogues, pecadinhas, que sou aqui maluco. Tu és louco, mas também sei, olha, não te jogues, pecadinhas. Joga tanto mal do soro, pecadinhas. O soro com este calor deve estar à noite. Deve estar a ferver, que não tenho nada, pecadinhas. Um grande beijinho para si, fofinho. Estou numa boa missão e fui na escuta. Muito obrigado e até à próxima, se Deus quiser. Falta-me aqui só mais 2 minutos, que é os últimos 2 cortejos, já vou subir. Daqui dentro do mato, fofinha. Aqui estou aqui na casa dos chineses. Ai, Jesus. Aqui é baixo, o Agolfo. Agora já vou me abrir, mas já vou abrir a brincadeira. Obrigado, beijinhos.
0: Então pronto, o que eles querem é brincar mesmo. Então e lá se foi o Beto Mendonça pelo meio da mata, que trapuns, ele anda lá. E o outro anda na serra. Ai Jesus, boas caminhadas então. Paulo Oliveira, um beijinho muito grande para ti. Beto Mendonça também, cuidado aí com as ortigas. Mas lá que isso dá uma comichão desgraçada. Então o som que eu escolhi para vocês é esta. Mar, leva a minha dor. Siga.

pensam que a escolhida aqui pode som do pedido musical da parte do nosso amigo Beto Mendonça. Obrigado até pela tua participação. Com certeza aqui vamos brincando, vamos nos divertindo, passando um bocadinho o nosso tempo, não é? Cada um do seu jeito. Nunca se esqueça, atrás não pensa, está uma pessoa doente, uma pessoa carente, uma pessoa simplesmente que quer estar aqui a escutar música tranquila, tranquila, tranquilamente, na Web Rádio Portugal Online, que seja a sua rádio que lhe faz companhia 24 horas por dia. Olá, profile Nino das Minhas Gomas, um beijo muito grande para ti, uma boa semana, beijinhos e abraço para todos vocês. Ó pessoal, eu tenho andado um bocadinho ausente das salinhas chat, porque também a minha vida não tem estado muito fácil, a saúde não é perfeita, problemas também vão aparecendo, não é verdade? E quando há crianças na porta, ainda piora, não é? Então, beijinhos e abraços para todos. Se cuidem, se cuidem, se cuidem com muito carinho. Mas tenho sempre o meu pensamento em todos. Por isso, quando tiro aquele meu minutinho para estar aqui convosco a fazer as emissões, com certeza que pensei em todos vocês com muito carinho. Continuação de uma ótima tarde, então, de quinta-feira. Então, no ritmo da paz, é um som que eu deixo a todos os locutores, moderadores, ouvintes, presentes, ausentes, a desejar uma ótima tarde. Terça-feira, continuação de uma excelente semana. Se cuidem, se cuidem, bebam.

É exatamente, é o ritmo da paz, é um som que eu deixo. Eu deixei para todos vocês, com certeza, já que o mundo está tão um caos, caos, caos, caos. Continuação de uma boa tarde, então, de terça-feira. Boa semana, desejo para todos com carinho. Maldita, é um som que eu deixo para todos com carinho. Obrigada por estarem desse lado. Siga.

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Mas o mundo também nunca se acaba por não haver amor. Vá lá, siga, siga, siga, siga. Beijinhos e abraços para todos vocês. Então, agora a conversa aqui é o que é que vai ser o jantar. O jantar, para mim, é um peixinho turco que está ali, sabes? Parece a cavala, mas não é cavala, é muito boa. É uma carne, parece cação. Parece do peixe do cação. O cação, pronto, é assim. Esse peixe turco, ó, funfona. É isso mesmo, pois é. Mas eu também posso ir comer. Oh, Leni, Leni, por amor da santa, salsichinhas no cachorro? Bom, cachorro não quero, que eu já como muita salsicha por aqui. Como nada, que eu não gosto de salsichas aqui. Da Alemanha. Vá lá, mas como aí um bifinho, um peitinho de frango, como aí uns cogumelozinhos com uns bifinhos com cogumelos. Ai, se como, como. Já vou à casa de vocês, já aguardem-me que já vamos jantar. E eu aqui na minha reta final, agradecer a todos com muito carinho. Não me negues o teu amor, é um som que eu vou deixar então para mais da Arlinga do outro lado lá, Vitor Campos e sua família. Uma boa semana. Um beijinho muito grande para Beto Mendonça e os seus colegas. Para o Capitão Capancadinhas, obrigada por ter estado desse lado. Para Maria Brito, uma beijoca enorme. Para o Paulo Oliveira nas suas caminhadas pela Serra de Gaia. Beijinhos e abraços para todos vocês, amigos e amigas da Web Rádio Portugal Online, entre o Facebook, Mediaplay, Salinhas Associadas e Tuning. E eu aqui na reta final agradecer a todos aqui na salinha de convívio. Continuação de uma ótima semana, aquilo que eu vos desejo, com muito carinho. Beijinho vai para a locutora então, Margarida, uma beijoca para a locutora Gorética, mas melhoras. Beijinho para a locutora Nanda, uma beijoca para a locutora Lia e para a sua mamã. Ao meu profile, ao Nino das Minhas Gomas, uma beijoca também. Uma beijoca ao nosso Miguel Paredes, também ao nosso locutor. O nosso locutor Irosaide, uma beijoca também para ti. Boa semana, beijocas também a Anitta, a minha gêmea, também uma boa semana. Ao nosso locutor também, Garcia, uma beijoca enorme para ele. Uma boa semana. Boa semana também ao Álvaro e a sua Irene. Uma beijoca ali a Miluana. E para todos aí em casa, continuam-se boas férias. Aí para o Alentejo. Myself, amigo, um beijinho muito grande. Também por estares desse lado. Uma boa semana para ti e para todos os teus aí em casa. Porto Rico, olá, olá, boa tarde. Também seja bem-vindo à companhia da RPL. Leni, um beijinho muito grande também. Uma boa semana e um bom descanso da tranquilidade aí por São João da Pesqueira. Fonfona, um beijinho muito grande também para ti e para a tua Carol também e para todos em casa, uma boa semanita. Meu Manel, também um beijinho muito grande. Obrigada por estar desse lado. Gouveia, uma beijoca. Boa tarde, seja bem-vindo à companhia da Web Rádio Portugal Online. Então siga o som que eu deixo para as duas vezes. Não me negues o teu amor. Siga, siga. Obrigada à companhia preferencial.

para todo o auditório. E entre estas coisas todas até me confundi tudo, porque isto hoje é pito para todo lado. Ah, ai, a nossa Maria Brito também tem saladinha com pito. Mas há aqui uma, olha Maria Brito, há aqui uma que está a pôr o pito de molho. Deve estar suadinho o pito dela, só pode. Não é verdade? Vá lá. Então é pito, é galinha de cabidela, é tal, tal, tal. E eu tenho o peixinho, pronto. Vamos pelo peixinho e pela saladinha, que acho que é melhor. E mais saudável. E o pito também, grelhadinho, também é bom. Sim, senhor, há ali peitos também de frango. E bifinhos também com cumelos. Ah, maravilha, isto é só comer, a borla, vai lá, vai. Vou à casa de todos vocês, vai lá, ponham o pito então de molho, não deixem ele de suar. Beijinhos e abraço, um bom apetite para todos, é que eu desejo uma boa noite de terça-feira, boa semana vos desejo. Cá estarei na quinta-feira, se Deus do Nosso Senhor quiser, a fazer-vos companhia musical como sempre. Então decida, aqui na Web Rádio Portugal Online ou no sofá. Eu daqui a nada vou já para o sofá, não tarda, só pode. É um som que eu deixo para todos, então é para o sofá que eu estou bem. Continuação de uma boa tarde, então, de terça-feira. Obrigado, ouvintes, locutores, moderadores, presentes, ausentes. Uma feliz tarde, então, de quinta-feira, de terça-feira, ao nosso locutor Jorge, também boa tarde. Elizabeth Monsanto, também vou-lhe mandar um beijinho, que ela tem estado do outro lado lá, também na minha escuta. Elizabeth Monsanto também ali em Niderón. Uma boa tarde também para ti, amiga. Obrigada por estares desse lado. Então vá lá, decida. Ou Web Rádio Portugal Online ou sofá. Com certeza que é para o sofá que eu vou. Beijinhos para todos. Com muito carinho. Siga.

Exatamente, decidam aqui ou no meu sofá. Com certeza que é no meu sofá sempre, a sintonizar a Web Rádio Portugal Online. Agora dar um beijinho para todos, obrigada por terem estado desse lado. Um beijinho vai para o nosso locutor Jorna, que eu vou-lhe desejar uma boa emissão, que o nosso locutor Jorna, que vai substituir a nossa locutora então Star. Se Jorna partir uma boa emissão, siga o som é todo teu, com muito carinho, obrigada por estar desse lado. Zuspas, foram uns. Está muito, muita, muita festa entre nós. É aquilo que nós vamos ter hoje aqui com o nosso locutor. Então, Jorna, Jorna, uma boa emissão de três. Continuação de uma boa semana. Beijinhos e abraços para todos os locutores, moderadores, ouvintes, presentes, ausentes, que me acompanharam estas 2 horas. Muito prazer aqui tive. Facebook, Media Play, linhas associadas. Nas vossas sejas. Muito obrigado ao vosso carinho.

Gravei bem o som que eu deixei ali ao locutor. Jorna, deixar-lhe uma boa tarde, então. Uma boa tarde, terça-feira, uma boa semana e uma boa emissão. E para todos vocês, olha, avante a tutti. Então siga um som que eu deixo para todos, todos, todos, sem exceção. O resto, uma boa tarde, ou boa noite, ou bom dia, independentemente do país onde vocês se encontrem, de terça-feira. Boa semana para todos. Tchau, tchau, fui. Até à próxima oportunidade. Será na quinta-feira, se Deus Nosso Senhor quiser. Siga paz e amor, é aquilo que eu desejo para todos os vossos lares. Muita saúde também.

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Olá, olá, então muito boa tarde a todos vocês, amigos e ouvintes da Web Rádio Portugal Online. Com vocês até cerca das 21 horas do Portugal Continental, António Jordan na vossa companhia.

Desde eu, muito obrigado então a todos vocês que se encontram aqui na Salinha de Convívio da Portugal Online, assim como todos aqueles que nos escutam através das salinhas associadas da mesma.

Um obrigado também a todos aqueles que nos escutam através das diferentes plataformas móveis. O nosso muito obrigado. Um obrigado também extensivo a todos aqueles que nos escutam através das diferentes bares, restaurantes, associações. O nosso bem-aja. Obrigada pela vossa preferência.

Obrigada então a todos vocês, mais uma vez, uma boa noite, Passar a cumprimentar então todos aqueles que se encontram aqui na salinha de convívio da Portugal Online e começando pelo nosso amigo Brian. Brian, muito obrigada por estares aí desse lado. O Manuel só quis... entrou e saiu logo, bravo. Manuel, muito obrigado, aquele abraço para ti. Romão, a ti também aquele grande e forte abraço. Muito obrigado pela tua companhia. O nosso amigo Prince também se encontra por cá. Aquele abraço para ti. Por cá está também a Lene. Olá, boa tarde. Aquele beijinho. Puto, Reguila, aquele grande e forte abraço para ti, meu amigo. É isso, este sábado passado tivemos então o nosso convívio aqui na Suíça. Hoje por cá está também, espero, a nossa Cristal, mas a minha sobrinha. Beijinho para ti, Cris, e também para a Carol. Na parte da moderação temos a nossa Luana. Olá, um beijinho grande para ti. O Álvaro, ele também se encontra por cá. Aquele abraço para ti e um beijo para a tua esposa Irene. Na parte da locução, Garcia da Costa da Caparica, também aquele grande e forte abraço. Anitta, um beijinho para ti, Anitta. O nosso homem do cafezinho, Ironside, aquele grande e forte abraço também para ti. Locutor Miguel, aquele grande abraço também para ti. Por cá está o nosso amigo Profile. Aquele abraço para ti. E claro está a Lia. Um beijinho grande para ti, Lia. Na continuidade, no Grande Ducado de Luxemburgo, temos a nossa locutora Nanda. Aquele beijinho para ti, Nanda. Também saudações para o Blitz e para o Milo. 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Na cidade de Barcelos temos a nossa Goretti. Aquele beijinho para ti, Goretti. E claro está, de Barcelos para Salzedas, amigo, a locutora Margarida. Muito obrigada então a todos vocês por estarem aí desse lado. Claro está, faltando a nossa fofinha Fofi. Muito obrigada, muito obrigada pela tua emissão aqui no vasto auditório de Portugal Online. Quem se juntou a nós também foi a nossa amiga Luz. Olá, Luz, boa tarde, um beijinho. Como dizia, Fofi, muito obrigada. O próximo tema vai direitinho para ti, em agradecimento pela excelente emissão acabada de proporcionar a todos nós aqui do vasto auditório da Portugal Online. Escolhi o tema Portugal no peito. Tu, como eu e muitos de nós também imigrantes, temos sempre este sentimento e sempre esta saudade do nosso cantinho, como diz no spot, à beira-mar plantado. É isso mesmo, não vamos pensar naquilo que se passou ontem, porque ontem já foi, agora vida que segue, bora para a frente. Portugal no peito, para ti, Fofi. Caso o Gabi esteja por aí, aquele beijinho para ele.

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5: E foi sim, Portugal no peito, tema esse dedicado então para a nossa Fofi. Em agradecimento pela excelente emissão acabada de proporcionar aqui ao vasto auditório. Bora lá, continuando agora já dando abertura na emissão Aiko Aiko para todos nós. Quem se juntou a nós foi a Nandita. Olá Nandita, um beijinho grande para ti mais uma vez, para o Blitz e para o Milo. Bora lá. É isso mesmo, já sabem, a partir deste momento podem então começar a vir até mim e fazer os vossos pedidos e dedicatórias, se for de vossa vontade, claro. Mas até lá, Aiko Aiko!

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1: E depois termos ficado com este Aiko Aiko. Bora lá para mais um tema Master Kiji, mas nem remix, não no original. É assim mesmo, estavam aqui a rir, porque é sempre tão bom podermos ter esta confraternidade aqui que se encontra na salinha de convívio. E claro está, todos são bem-vindos, mas há sempre aquelas pessoas que já há bastante tempo a gente se conhece, e o caso da minha sobrinha Cristal, ela que está aqui a tentar fazer-me patinar, e não é preciso muito, eu já liguei a tração, mas às vezes patina na mesma. Muito obrigada então por estarem aí desse lado. Master KG Jerusalém, como eu dizia, é o tema dos constipados, porque ela é Atchi, bora lá. Master KG para todos nós.

Sim, o Jerusalém é instrumental. Foi só para destoar um pouco, a ver se a nossa Cristal estava atento, mas não, ela está mais é pelo rosé hoje. Bora lá, continuando com agora Break Your Heart para todos nós. Depois iremos dar início então com os pedidos e dedicatórios. Já recebi, estou aqui então a preparar já tudo certinho para depois começarmos. Mas até lá, Heart Break Your Heart.

E foi assim, My Breaky Heart. Bora lá, continuando então com os temas da noite. Não piangere esta nota. É isso mesmo, a nossa Cristal, ela que, vá lá, vai descascar então os alhos em vez da cebola. Senão ela iria chorar como uma Madalena arrependida. Bora lá, não piangere esta nota. É isso mesmo, não, pelo contrário, se tiverem que chorar, que seja de alegria. Uma ótima noite então a todos vocês, obrigado por estarem na companhia aqui da Web Rádio Portugal Online.

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4: E foi assim, não piangera, estás nota. Quem chegou agora foi o nosso amigo Cowboy. Aquele abraço para ti, Cowboy. E há pouco a minha sobrinha, ela que gosta de andar na sua labuta, nas terras, a cultivar o que ela come de saudável. Exatamente, ela é uma agricultora. E quando lhe apetece andar de cabriolé, nada melhor, ela vai buscar o seu trator de marca Kubota. E então, ele já é velhinho, mas ainda anda. Ela que falou há bocado no Kubota, então para ti, Cristal, aqui fica um bocadinho no Kubota devagarinho, porque senão ele parte, hein?

E agora sim, bora lá então ficar aqui com o tema que me chegou da parte do nosso amigo Prince, ele que me diz: olá Jorge, boa tarde, boa emissão, quando puderes, podes passar este tema para a Nanda, sem beijinho. Então, para ti Nanda, mas sem beijinho. É assim, aqui fica Nininho Vaz Maia, hoje estou chateado. A nossa Cristal, ela que... é esta alegria. E até a Luana entrou, coitada, entrou-lhe qualquer coisa. Enfim, bora lá, Puma, aquele abraço também. O Cowboy já tinha cumprimentado há pouco. O Pedro, ele também estava por cá, mas já se foi embora. Aquele abraço então para ti, Pedro. Bora lá, Nininho Vaz Maia, da parte do Prince, para Ananda, sem.

0: Pois sim, foi assim o tema de Nininho Vaz Maia. Hoje estou chateado. É isso mesmo. Foi tão longa a participação do nosso amigo Prince, que se juntou a nós também. Foi o Perinte Ratinho da Ilha. Aquele abraço para ti, meu amigo. Muito obrigada pela tua companhia. Quero mandar também um grande, grande beijinho para a Anabela Rodrigues Lourenço, ela que também se encontra na escuta. Um grande beijinho para ti e para os teus netinhos, claro está. Bora lá. Agora, quem me pediu este tema foi uma pessoa que também se encontra na escuta. É isso mesmo, Maria Brito. Olá, boa noite, Maria Brito.
1: Olá, muito boa tarde. Muito boa tarde aqui ao nosso locutor António Jorn. Jorn, boa tarde, boa emissão, continuações de uma feliz e abençoada tarde de terça-feira. Uma excelente semana, Jorn, quando for possível. Posso ter um tema para si, também para todos aqueles que estão na sua companhia, também para agradecer ali à Fofinha pela fantástica emissão que ela nos fez, o meu muito obrigada, e também como todos os outros locutores também já o fizeram no dia de hoje, da minha parte, muito obrigada, continuações de uma boa emissão, e muito obrigada e um grande beijinho.
0: E foi assim, foi assim, pois. Como eu estava a dizer, foi a nossa Maria Brito, ela que fez a sua participação e eu escolhi o tema Hold Me, Don't Love Me. Bora lá, isso mesmo.

E foi assim, Hold Me, Hold Love Me, é isso mesmo, muito obrigada então pela participação da nossa amiga Maria Brito. De seguida ficamos com mais um tema desta feita através da nossa amiga Luz, ela que veio até mim e pediu-me para passar o tema de Diogo Pissarra, Paraíso. E este tema ela quer dedicar então a todos os ouvintes. Muito obrigada Luz pela tua participação. Ficamos então com o tema de Diogo Pissarra, Paraíso.

0: E foi assim então o tema que veio da parte da nossa ouvinte Luz, ela que me pediu Diogo Pissarra e o tema Paraíso, o qual dedicava para todos os ouvintes. E agora já estamos na escuta deste tema, tema esse que eu escolhi para a participação do nosso amigo Beto. Beto, olá, boa tarde.
1: Olá, olá, boa tarde. Boa tarde aqui nosso amigo, o locutor António Jorna. António Jorna, tenho uma feliz e abençoada tarde. Terça-feira, com uma ótima semana, com votos de boa emissão. Assim também quero aqui agradecer ao nosso amigo locutor, Fofinha, pela linda emissão. O meu muito obrigado, Fofinha. Um grande beijinho para si. E assim, amigo António Jorna, quando for possível, uma musiquinha para dedicar um amor que está na escuta. Um grande beijinho para ela, um grande abraço para si. Pequeno tema esse agosto. E quero mandar aqui um grande abraço para o capitão Pancadinhas. Ou Pancadinhas, estás ligado na telefoneia? É aqui António Jorna que está a fazer emissão. Anda, Pancadinhas, joga-te. Não jogues, esqueça o meu maluco também. Um abraço, Pancadinhas. Muito obrigado aqui, António Jorna. Um grande abraço, continuação de boa emissão. Fui na escuta. Obrigado. Voltarei daqui a pouco, se for possível.
0: E foi assim então a participação do nosso amigo Beto Mendonça. Já agora também aquele abraço para o Capitão Pancadinhas. Bora lá, e eu escolhi o tema Mano Soares, o nosso Beto que anda apaixonado. Que bom, Mano Soares e o tema Amo-te. Não te amo a ti, Beto, hein? Vê lá ver. Bora lá, uma ótima noite a todos vocês. Uma muito, muito obrigada a quem se vem juntando a nós aqui na salinha de convívio. O caso da Tita. Ratinho também se juntou. Oba, isto vamos precisar de gatos por aqui. Estamos a ficar com infestação de ratos aqui. Mano Soares, da parte do Beto Mendonça, para o seu amor. E claro está, para todo o vasto auditório.

E foi assim então o tema de Mano Soares, a pedido do nosso amigo Beto Mendonça. E agora continuando já com mais temas, Torna, Amor em Mil, é isso mesmo. Mas sem antes cumprimentar quem se juntou nós aqui nessa linha de convívio, o caso da nossa Fátima. Olá Fatinha, boa noite. Obrigada também por estares aí desse lado. Beijinho vai também para a nossa Magda Matias. Ela também se encontra já do outro ladinho na nossa companhia. Magda, aquele beijinho então para ti.

E foi assim o tema Torna Amor e Meio. E agora, visto que o nosso parente está com sede, ai que clã na adega, é isso mesmo, ele só gosta de estar com os pés na água, na bacia da água, dentro da adega, com o copo na mão. Ele é assim, tem mesmo cara disso. E bora lá, um grande abraço para ti, amigo parente. E final, ai que calor na adega, vai direitinho para ti. Quem soltou nós também foi Gatinha, aquele beijinho também para você.

certe. Depois temos ficado então com este tema que foi direitinho então ali para o parente Ratinho, ele que estava com sede, espero bem que tenha já se refrescado. Sobrinho, uma ótima noite então para ti, muito obrigada pela tua companhia, dá um beijinho grande na Carol e claro está, outro para ti e até amanhã. Quem se juntou a nós também foi a Pomba Preta. Olá, boa tarde, obrigada também pela sua companhia. Já estamos na escuta de Reiki Meniego. Esse mesmo é um tema que chegou da parte da nossa amiga Magda Matias, a nossa massoterapeuta aqui da zona de Zurique, e ela que quer dedicar este tema para o seu grande amor, e que o qual ela diz... Para a alegria minha, ver a sua felicidade. Muito obrigada. Luís Pedro é o nome do seu grande amor. Bora lá. Então, Magda, muito obrigada para ti e para o Luís Pedro. Muito obrigada. Uma ótima noite, então, para vocês. Reiki Meniego, com participação de Ozuna e

E foi assim, então, este tema de Tic Tac, Francesco Bellini, que se juntou a nós também foi o amigo Paulo. Aquele abraço para ti, Paulo. Muito obrigado pela tua companhia. E agora, bora ficar com uma kizomba. Quem era eu sem ti? Este é um pedido da nossa locutora Anita. E ela diz-me assim, mete aí uma bem bonita para o Beto, com muito amor e carinho. Encosta o teu corpo no meu... Olha, saiu Quem Era Eu Sem Ti. Bora lá, aquele abraço para o Beto e um beijinho para ti. Muito obrigada.

0: Marco.
1: Foi assim, então, quem era eu sem ti, em ritmo kizomba, então, da parte da Anitta. De seguida ficamos com um tema de Magda Matias, ela que quer dedicar para as suas meninas divinas, porque ela quer que elas sejam sempre felizes. E ela escolheu o tema Nosso Segredo, DJ Bruninho, a passar por aqui também.

E depois de termos ficado com este tema do DJ Bruninho, o nosso segredo da parte da Magda Matias, não é normal, mas hoje abro uma exceção, visto que o Prince há pouco tinha feito uma dedicatória então para a Nanda, mas ela teve que se ausentar e não ouviu. Então fica aqui Miminho Vaz Maia, hoje estou chateado. Foi o Prince que dedicou para ti, Nanda, mas sei. Beijo. É isso mesmo. E ele diz-me assim: olá Jorn, boa tarde, boa emissão. Quando puderes, podes passar este tema para a Nanda. Sem beijo. Foi bem assinalado. Bora lá. Então, bora lá para ti, Nandita, da parte do Prince. Aqui fica, Nininho Vaz Maia. Vaz Maia. Hoje estou chateado. Eu não.

foi assim, então Nindinha Vaz Maia, hoje estou chateado, foi então ali para a nossa Nandita, da parte do Jacinto, do Prince, estava a ler aqui, é isso que dá. Jacinto, olá, boa noite também para ti, aquele abraço, muito obrigada pela tua companhia. Como eu dizia, então foi o Nindinha Vaz Maia, hoje estou chateado, da parte do Prince, para a Nandita, sem beijo. E depois ele já me mandou mais uma música, porque mal não tinha ouvido a primeira, mas eu passei por uma exceção hoje, passei duas vezes o mesmo pedido. A seguir vai já o próximo tema que o Prince dedicou para ti, Nandita, mas agora fica até de manhã, vocês fiquem aí por esse lado, porque bons motivos vão ter para continuar desse lado, porque depois da minha missão virá então o locutor Charme, exatamente. Mas até lá, cumprimentar também quem se foi juntando a nós, o caso do Jacinto, o Matrix, ele também está por cá, obrigada Matrix pela tua companhia, a Cacau, olá, beijinho Cacau, para ti, muito obrigada então também pela tua companhia.

E foi assim, eu fico até de manhã, mas agora vamos então passar o próximo tema da parte do nosso amigo Prince. Ele que diz, pode passar este tema para a Nanda, que ela não ouviu outro som. Pois é, Nanda, aqui fica Sidney Magal, Se Te Agarro, com outro Oh Baby.

E depois termos ficado então com este tema do Sidney Magal, tema este bem antiguinho, bem, bem antiguinho. Penso eu que é do início dos anos 70. Bora lá, muito obrigada então pela tua participação, Prince. Dando continuidade, Je te promets, Johnny Holiday. Mas este é um remix da Zouk Love. Bora lá, escutar um tema lindíssimo.

Je te prometo, exatamente, para responder então a quem mandou uma mensagem, só posso dizer isso agora. Bora lá, continuando com mais música. 20 horas 33 minutos em Portugal Continental, na Ilha da Madeira, menos uma nos Açores e mais uma aqui na Europa Central, onde eu me encontro. 21 horas 33 minutos aqui pelas bandas de Zurique. Bora lá, quando te vi de novo, mais uma kizomba, porque eu sei que gostam de kizomba.

E depois termos ficado com mais um tema do DJ Bruninho, Quando Te Vi De Novo. Bora lá, agora então vamos gozar a vida, é isso mesmo, é o que se quer. Hoje é o presente, estamos vivos, ontem foi passado, já passou, amanhã é futuro, a gente não sabe se chega lá, por isso mesmo há que viver o presente, bora gozar a vida. Para todos, uma ótima noite. Mandar um beijinho também à Paula Duarte, aquele beijinho para ti, Paula, muito obrigada pela tua companhia. Também para a nossa Maria Safiu, ela que se encontra também na escuta.

foi assim, embora depois de termos ficado com este tema, vamos gozar a vida. Passamos já para Caída de Celes. Este é um tema que chegou da parte da nossa amiga Maria Safaiu e pediu-me este tema do Caída das Celes, que é A Vida é Casa Alugada. Bora lá, e ela dedica este tema então para todo o vasto auditório da Portugal Online. Muito obrigada então pela sua participação. Então, A Vida é Casa Alugada.

E assim, depois de termos ficado com este tema lindíssimo do Caindo de Salas, a vida é a casa alugada. E é verdade, se repararam bem no tema, a letra diz é bem a realidade da vida de muitos, muitos, muitos de nós. De seguida ficamos então com o último pedido musical da noite, não aceito mais pedidos, do Ironside. Ele também veio até mim e pediu-me este tema para Ananda. Serge Gainsbourg, Jane Birkin, GTM, moi non plus.

E depois então deste tema que foi dedicado para a nossa locutora Nanda da parte do Iron, ficamos agora com mais um tema quase a terminar a minha emissão. 10 minutos me separam então do término desta, mas sem antes cumprimentar o Simba. Olá, boa noite Simba. Charme também a ti aquele grande e forte abraço. Muito obrigado então por estarem aí. Exatamente, e por falarmos no locutor Charme, é ele que irá suceder então aqui à minha missão. Ele que vos irá entreter para mais 2 horas de bons temas musicais, como ele nos tem habituado. Mas até lá, ficamos com este tema. Não quero ser teu amigo.

E depois de termos ficado com este tema, não quero ser teu amigo, ficamos já com mais um tema, o último tema da noite. Depois irei então me despedir de todos vocês, mas até lá, olvídame.

Mírame, exatamente, já não sou quem llorava por tus besos. É isso mesmo, bora lá, e agora sim, vou-me despedir de todos vocês. O nosso charme já está ali preparadinho, então, para dar início à sua emissão. Agora tchau, como diz a Nikita, e eu também me despeço de todos vocês, agradecendo a vossa companhia. Hoje, uma emissão em especial pela nossa luz.

locutora star. Ela amanhã irá então fazer a emissão, que seria a minha. Foi uma troca que tivemos que fazer assim de improviso por motivos pessoais. Espero que esteja tudo bem, Star. Um grande beijinho para ti e muita força. Quanto a vocês, muito obrigada. Boa continuação na companhia do locutor Charme. Depois também irão ficar ainda, penso, com o Miguel. Mas o resto de uma boa semana. Eu voltarei no sábado para fazer a abertura então das emissões de Portugal Online, sábado de manhã das 8 às 11 da manhã de Portugal Continental, e domingo também irei estar por aqui. Aliás, este fim de semana vai-me tocar então estar aqui na vossa companhia. Maravilha, é sempre um prazer poder estar com vocês. Muito obrigada, resta uma boa semana e marcamos encontro então no sábado de manhã para fazermos a abertura das emissões da Portugal Online. Da minha parte, beijinhos e abraços, cada um recebe o que quiser. Se quiserem os dois, ficam mais aconchegadinhos. Beijão, fui, até sábado.

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2: Ora então, muito boa noite a todos os ouvintes da Web Rádio Portugal Online. Sou o Locutor Charme. Vou estar convosco na vossa companhia até bem perto das 23 horas de Portugal Continental. Quero dar os parabéns ao nosso locutor Jorn pela sua excelente emissão. Um grande abraço, bom jantar, caso seja o caso, e continuação de uma boa noite para ele. E mais uma vez, muito obrigado pela excelente emissão. Alison Moyet com Weak in the Presence of Beauty. Este tema que vai então para o locutor Jorn, com um grande abraço e continuação de uma boa noite. 1987, aí para recordar. Pois é, eu hoje fui ao baú e só tenho aqui músicas do baú, é verdade. Hoje só vou passar músicas bem conhecidas de todos e músicas do baú para recordar aqui no Túnel do Tempo. Aqui vai então este tema de Alison Moyet, vai então para o locutor Jorn, com um grande abraço.

Pois é, pois é, e o meu repertório hoje é todo mais antigo, de 1990. Pois é, os temas são todos antes de 1990. Ora, e o tema que se segue é de 1984, Maria Vidal, que arrasou por aí nas pistas de dança com este body rock. Este tema que vou então dedicar a todos aqueles que estão por aí na nossa sintonia, na nossa salinha oficial de chat. Vai então para a Margarida com beijocas, para o Marco aquele abraço, para a nossa locutora Goretti também que está na escuta, beijocas, para a Nanda, beijocas, para o Miguel Paredes aquele abraço, para a Anitta, beijocas, para a Bina, beijocas, para o Iron aquele abraço, para o Álvaro aquele abraço, para a Cacau, beijocas, para o Passarinho aquele abraço, para o Romão, aquele abraço, para a Tita, beijocas, para o Cowboy, aquele abraço, para o Jacinto, aquele abraço, para o Puto Reguila, aquele abraço, para o Prince, aquele abraço, para o Gatinho S, aquele abraço, para o Brian, aquele abraço, e para o Verdinho, que se encontra lá por baixo também, ou na escuta, ou na cusca, aqui vai também um abraço ou uma beijoca. Continuação de boa noite para todos. Pois é, esse Gatinho S não é gato de quintal, é gato de telhado. É, ele passa a vida no telhado, é verdade. Ó calorzinho. Vai também uma beijoca para a Maria, que acabou de chegar à nossa companhia. Maria, beijocas, continuação de boa noite. Ora, então aqui vai este tema de Maria Vidal, Body Rock, 1984, aí para recordar.

Pois é, continuação de Boa Noite, vamos então continuar com mais um tema. Queria fazer aqui um pequenino reparo. Eu aceitarei pedidos, mas não vou conseguir fazer sacar músicas, porque a net está muito fraca aqui na zona. Não sei se por causa dos fogos afetou aqui alguma torre de internet. Ou alguns cabos, a internet está muito fraca. Eu só tenho aqui o boss ligado e também a página da rádio, a salinha da rádio, e isto está constantemente a travar. Espero que a net não caia, como aconteceu agora um dia destes, quando eu estive em emissão. Poderei passar os pedidos, mas é com as músicas que eu tenho aqui para passar. Não conseguirei sacar músicas, senão, claro, com certeza que vou cair. Ora, então, agradeço a compreensão de todos e um muito obrigado. Este tema vai, então, para todos aqueles que se encontram a ouvir a Web Rádio Portugal Online nas nossas salinhas do Facebook. Continuação de Boa Noite para todos, beijocas para as meninas, abraços para os cavalheiros. UB40 e Chrissy Indy com este I Got You Baby, um tema que é de Cher, de 1965, se não me falha a memória. Esta foi regravada em 1986 por UB40 e Chrissy Indy, aqui I Got You Baby. Chrissy Indy, que é vocalista dos Pretender. Aqui vai então este lindo tema, espero que gostem.

Pois aí, vamos já então ficar com o primeiro pedido. O primeiro pedido vem então ali da parte do Álvaro. O Álvaro diz assim: Charme, boa emissão. Quando puderes, dá aí um tema para todos. Ora então, da minha parte, Álvaro, um grande abraço. Continuação de uma boa noite. Nick Cannon, I Promise Myself. Este tema de 1990. Pois é, este é o temazinho mais recente que eu tenho aqui para passar hoje. Nick Cannon, I Promise Myself. Espero que gostem. Continuação de boa noite. Obrigado, Álvaro.

0: Pois é, continuação de boa noite. Vamos então continuar com mais um tema, um pedido. Um pedido que vem então da parte do nosso amigo Beto Mendonça. Vamos então ouvir o que ele tem para nos dizer, o nosso amigo Beto Mendonça.
1: Boa noite aqui, nosso amigo eleitor, o Charo. O Charo tem uma feliz e cansada noite de terça-feira, uma ótima semana, com votos de boa emissão. Assim também quero aqui agradecer ao nosso amigo doutor António Jorna pela linda emissão, o meu muito obrigado, um grande abraço. E assim, amigo Charo, quanto possível, um temazinho para dedicar um amor à Anitta Silveira, que está na escuta. Um grande beijinho para ela, um grande abraço para si. E também quero mandar aqui um grande abraço aqui ao meu amigo capitão, mais conhecido, o capitão Pencadinhas. Grande abraço, capitão Pencadinhas. Anda, sai da bandeira de jardins. Com atenção, então, boa missão, Charo. Um grande abraço para si e fui na escuta. Obrigado.
0: Pois aí foi então a dedicatória do nosso amigo Beto Mendonça para a sua Sofia. Aqui vai então este tema de Bad Boys Blue, Patty Young Girl. Eu espero que gostem. Continuação de boa noite. Obrigado, Beto, pela participação.

Pois é, ele e a Maria, a nossa moderadora Maria, pediu-me um tema de Scorpions, este tema de 1990. Ela diz: passa para ouvir e para ti com beijocas. Da minha parte, Maria, beijocas, continuação de uma boa noite. Aqui vai então os Scorpions com Wind of Change. Espero que gostes, continuação de boa noite.

Vamos então continuar com mais um tema, mais uma dedicatória que vem então da parte da nossa ouvinte Elisete Domingues. Ela diz: podes dedicar uma música à tua escolha para ti pela nossa amizade. Ora então, aqui vai FR David com Words. Da minha parte, Elisete Peijocas, muito obrigado, continuação de uma boa noite. Espero que gostes.

Pois é, e depois deste tema de Pet Shop Boys, Always On My Mind, um tema de 1987, vamos então voltar ainda lá mais atrás, 1979, com Cliff Richard, com We Don't Talk Anymore, que vou então dedicar a todos aqueles que já fizeram por aqui as suas dedicatórias e tiveram também as suas participações. Ora então, beijocas e abraços, continuação de uma boa noite para todos.

Pois é, continuação de Boa Noite, Donna Summer com o What Stuff e mais um tema de 1979. E vamos então ir um bocadinho mais à frente, até 1987, de Common Arts com Never Can Say Goodbye. Continuação de Boa Noite para todos. Esta vai então para todo o auditório da Web Rádio Portugal Online.

Pois é, continuação de boa noite. Então, ali a pedido do nosso DJ virtual, vamos então ficar com um tema. Este ainda é um ano mais antigo do que este que eu acabei de passar. De Common Arts com Sarah Jane Morris, com este Don't Leave Me This Way. Aqui vai então da parte do virtual DJ. Um grande abraço, continuação de uma boa noite.

E vamos então continuar no mesmo ano, 1986, com Tina Turner, What You Get Is What You See. Este tema que vai então para todo o auditório da Web Rádio Portugal Online. Continuação de boa noite para todos. Obrigado a todos por estarem por aí desse lado na nossa companhia, na nossa sintonia. Boa noite.

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Pois é, continuação de Boa Noite, mais um tema que foi pedido então ali pelo nosso amigo DJ Virtual. Ele, deixa-me cá ver o que é que ele disse aqui em cima. Ora, ele pediu-me este tema de Whitesnake com este Still of the Night. E pronto, não vejo aqui dedicatória, ele só pergunta se dá para pedir som. Claro que sim. Ora, então aqui vai o som que ele pediu. Não sei se é para ele, se é para todos nós. Um obrigado e continuação de uma boa noite.

Continuação de Boa Noite, passam então 24 minutos das 22 horas aqui por terras de São Pedro do Sul. Ora então, Cock Robin e Ana Lacazio com este You Are On My Side. Este tema que vou então dedicar para todo o auditório. Continuação de Boa Noite, 1986, aí para recordar. E antes estivemos com Madonna, Holiday, 1983, vejam lá, tinha eu 17 aninhos, já a Madonna cantava para mim. Isto é que é sorte. Ora então, continuação de Boa Noite para todos. E vamos então continuar com Cock Robin e Ana Lacazio. You Are On My Side. Continuação de Boa Noite para todos vós.

E quero mandar então uma beijoca para a nossa locutora Gorete e espero que esteja a correr tudo bem com ela. Continuação de uma boa noite. Ora então, aqui vai este tema Eraser com Sometimes, um tema de 1987 e mais um para recordar. Vamos então ouvir.

0: E vamos então ficar com mais uma mensagem do nosso amigo Beto Mendonça. Aqui vai então a mensagem do nosso amigo Beto.
1: Beto, amigo, já vou-lhe pedir mais uma musiquinha partilhar para todos nós que estamos aqui na sua companhia. Fica um tema tão seu hoje. O meu muito obrigado pela sua emissão. Um grande abraço, começando a boa missão. E até à próxima, se Deus quiser. Muito obrigado. E fui na escuta. Um tempo para falar para todos nós. Muito obrigado. Um grande abraço. Fui na escuta. Obrigado.
0: Um grande abraço da minha parte, Beto Mendonça. Continuação de uma boa noite. Aqui vai então este tema, Adaway, What is Love, que vai então da parte do nosso amigo Beto Mendonça para todos aqueles que estão na sintonia da Web Rádio Portugal Online. Vamos então ouvir este tema de Adaway de 1993.

Estivemos então com Modern Talking, com este You Can Weave If You Hunt. Continuação de Boa Noite. E eu estou mesmo quase a terminar esta minha emissão. Não saiam daí porque já de seguida vai ficar por aí o nosso locutor Miguel Paredes a dar-vos mais e melhor música. Eu vou mesmo ter que sair porque estou exausto. Desde as 7 da manhã a abolir e... Hoje confesso que nem me apetecia estar aqui a fazer emissão. Confesso. Ora então, UB40 com Red Red Wine. Continuação de Boa Noite para Todos, 1983, aí para recordar. UB40 com Red Red Wine.

E depois de Joy, com Touch by Touch, um tema de 1985, vamos então voltar a 1987 com Tyler Dayan, com este Tell It To My Heart. Este tema que vou já dedicar ali ao nosso locutor Miguel Paredes, ele que vai ficar por aí na vossa companhia. E quero desde já desejar-lhe uma ótima emissão. Continuação de boa noite para ti, Miguel, e continuação de uma ótima emissão. Aqui vai então Tyler Dayan com este Tell It To My Heart.

Pois é, e para todos aqueles que estiveram na minha companhia, na minha sintonia, na sintonia da Web Rádio Portugal Online, continuação de boa noite para todos. Eu estarei por cá amanhã, à mesma hora, das 21 às 23, para mais um Túnel do Tempo, aqui com música bem variada e também a música que nos faz sonhar e recordar. Vamos então continuar com Sandra, You'll Never Be Maria Madalena. Vai então para todo o auditório da Web Rádio Portugal Online, 1985, aí para recordar.

E para terminar então esta minha emissão, vamos então ficar com os London Beat, I've Been Thinking About You. Este tema que vai então para todos aqueles que estão por ali, vai para a Leni com beijocas, para o Zeca, aquele abraço, para o Romão, aquele abraço, para o Sintra, aquele abraço, para o Virtual DJ, aquele abraço, e para o nosso locutor Miguel Paredes, que vai ficar por aí na vossa companhia. Continuação de uma boa noite e também uma ótima emissão. Eu estarei por cá amanhã às 21 e obrigado a todos por estarem por aí desse lado, sempre na nossa companhia. Fui!

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1: Olá, vivas a todos, caros estimados ouvintes, muito boas noites. Vão estar agora, a partir de agora, até bem próximo da 1 hora da madrugada, aqui com o Dr. Miguel Paredes, esta emissão, como sempre intitulo Emissão Expresso da Meia-Noite, com muito som para levar, muito diferente das emissões que faço logo de manhã ou de tarde. Isso hoje vai ser uma emissão com música de vários estilos que vai levar aí para fazer-lhe companhia, sobretudo para aqueles que tenham dificuldade de adormecer, que queiram estar mais um bocadinho na escuta da rádio. Hoje foi um dia bem fantástico, logicamente comecei eu logo amanhã às 7, depois a emissão da rádio foi rolando aí com vários colegas e no comando da emissão, falou de seguida a Anitta, depois Margarida e depois foi a Nanda e por aí fora, colegas que estiveram aí, também depois o Dr. Garcia. Muitas vozes diferentes aqui na sua companhia, na Web Rádio Portugal Online, Rádio Interliga. Você ouvindo ao mundo pela internet 24 horas por dia, rádio da sua companhia, rádio da sua preferência. Missão que também esteve na companhia, não esteve aqui com a fofinha com vocês, depois houve aqui a alteração que esteve depois o Jorge na substituição da Star. Star que amanhã estará aqui em substituição do Jorge no horário das 19. E depois tivemos agora aqui recentemente na escuta o nosso fantástico lutor, o nosso lutor Charme, com sempre o seu magnífico programa, o Túnel do Tempo, que sempre traz boas histórias das músicas que transmite aqui para todos nós. Por isso, como sempre, Vital, sabes muito bem, obviamente, que é sempre um orgulho termos você aqui na nossa sintonia, por isso, esteja com o doutor, sem o doutor, sempre a rodar e sempre a fazer-lhe companhia. Boa noite, então, para si, que sai desse lado, que sai para os players, e também aqui na verdade, na sala de chat, um grande abraço para o meu colega, doutor Charme, parabéns pela tua emissão, um abraço para o meu grande colega, também o nosso doutor virtual, um grande beijinho para a nossa colega que se juntou a nós, a Anitta. Um abraço para o Toguinho Vó, um abraço para o Sintra, um abraço para o Romão, um abraço para o Zeca, a Helena, que já esteve aqui na nossa companhia na sala, mas já saiu. Acredito que esteja na escuta via player. Um beijinho para a Silene. E como repararam, eu consegui arranjar aqui uma entrada diferente hoje para a minha emissão, umas entradas cujos títulos arranjei aqui foi dos Project Select Show, que era depois Matias Fritz, Quick e Carlos. E hoje só vai para caminhar nos curtos, dos Drum Drum Sempre para aí. Todo ele feito em Ambient Revations, produzido em teclado sintetizador. Este som então vai-me acompanhar aqui nos discursos da rádio. Já de seguida vou pôr a rodar um tema que vai exclusivo, como sempre, para o locutor que me passa o comando da emissão. Amigo fantástico, colega do teu charme, vais ficar com este tema de Impact. De Impact é o Impacto, do Serran. É o tema que escolho para ti e que se reparares no videoclipe deste tema, vais reparar porque é que o tema se chama Impact. Porque muitas das vezes as decisões vêm de nós, e se o mundo está como está, as decisões vêm do ser humano. De Impact, Serrano, partiu com o abraço, colega do teu charme, bom descanso psicologicamente e parabéns pela tua magnífica emissão. Rodem segundos.
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1: E sim, começamos bem, começamos com este tema que terminou de tocar há segundos no tema instrumental BBC de Serrone, com este The Impact, em tema este feito então para o colega locutor Charme, que vai para o seu merecido e bom descanso, aliás já foi e fez muito bem. É o que esteve aqui então, recitão na sua companhia até às 23, por isso, locutor Charme, bom descanso. E vamos prosseguindo, sempre como habitual, temas uns atrás outros, já sabe, caros sinal 20, se quiser participar na emissão podem formalizar a vossa dedicatória, quem estiver a ouvir pelo player e que seja meu amigo no Facebook Messenger, podem fazer a vossa participação por lá, quem estiver aqui na sala de chat podem fazer a sua participação, vindo aí ao meu privado Miguel Paredes, tem um bonequinho Zero Nair, esse giftzinho fantástico que eu consegui arranjar há pouco tempo, e pelo menos já fico com a melhor figura, em vez de estar escrito A com dois pontos, assim fica aí, esse bonequinho lá para cima, é verdade, faz preço, às vezes parece eu quando estou a falar aqui no microfone, de vez em quando olho para cima, então, o bonequinho está quase como se costuma dizer, a imitar o que às vezes os locutores ficam, eu pelo menos falo para mim. Então fica aí, tenho Manipe e Miguel Paredes aqui na sala de chat, podem chegar aí e participarem com os vossos temas de vossa eleição. Vão lá, venha daí a sua participação, venha para rodar a sua música. Se não já sabem, levem aqui com o que o Sam vai pôr a rodar, porque isto agora é o Sam que vai pôr a rodar uma música uma atrás da outra. Tirando este som de fundo, que vocês sim vai-me fazer companhia dos discursos. Olá, boa noite, sejam bem-vindos.

0: Então transmito uma barra de segundos, vai tipo exclusivo para todos que abrem emissão e para os players, para todos os meus colegas locutores que estiveram hoje no comando das suas emissões com o braço de minha parte, e também moderadores e mais ouvintes e claro também imigrantes que estejam a vir por muito fora. Barra de segundos, Jeff Hunter, com Revolutions in Paradise. Vamos lá.
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2: Então, terminou de tocar a segunda este tema de F. Hunter, o tema pertencente a F. Hunter, cujo tema é tão Revolutions in Paradise. Vê aqui o nosso ouvinte Zeca que escreveu aqui no chat em público. A tua sorte, amigo Zeca, que isto não tem muito movimento a história, porque senão tu pedia para o banheiro. Tinhas que assim, tens que entrar aqui no meu nick, como é que está bem Zeca, tens que entrar no meu nick, Miguel Paredes. Está aí, e tu entras sem problema nenhum e pedes uma música por lá, está bem? Por acaso, pronto, está visto e vai passar o tema que tu me pediste aqui em público, uma música rock, o nosso ouvinte Zeca que está aqui na sala chat. Antes de mais, já boas noites ao nosso ouvinte Martinho que se juntou a nós na sala chat Web Rádio Online, sejas bem-vindo. Então, Zeca, pediste este título de All We Need Is Rock. De acordo com o que eu vi aqui na pesquisa do YouTube, este tema pertence aos White Leon. Por isso, da tua parte, para todos nós, um grande abraço. Obrigado pela tua participação. Roda-te segundos o tema que tu nos pedires. Anitta, Poeiro, Taranita, beijinhos, boa noite, bom descanso, amiga. Obrigado por este bocadinho de companhia.

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E começamos bem, começamos com a primeira dedicatória desta emissão, que foi este tema que teria de tocar ao segundo, dos Sweet Lion, com este All You Need Is Rock and Roll. Tema este foi pedido pelo nosso estimado ouvinte Zeca, que fez a sua pedido aqui no público da sala do Paula, que logicamente, pouco movimento, foi possível eu ir buscar o teu pedido e tratar de ir buscar a música. Mas quando for assim, bem ao meu privado, está bem? Não tenho nenhum cadeado, por isso podem entrar. E dizem o doutor quer participar em missão e pronto, e venho pedir as músicas que querem ouvir sempre amanhã. Ana, boas noites, seja bem-vinda aqui à Sala Chat da Rádio Portugal Online, com muita alegria, paz e saúde. Está na companhia aqui do doutor Miguel Paredes, a comando da emissão Estúdio Mais Baixo, Distrito de Santarém, aqui na Rádio Portugal Online. Com um tempinho, temperatura agradável, acreditem, 27 graus aqui para este lado. Acredito aqui para o meu colega virtual também esteja o mesmo, porque esta zona aqui de Santarém é sempre terrível com a situação de temperaturas altas, por sempre nestas alturas do ano. 27 graus, é verdade, e já são quase 23 e 30 horas portuguesa. Acredito que muitos de vocês também estejam assim, é verdade.

0: Eu vou já para cima dedicatória já de seguida, porque veio proveniente daqui da minha colega de locução aqui nesta rádio, o nosso doutor Anitta, que veio aqui ao meu privado escrever o seguinte: quando puderes, doutor, mete aí uma música bem bonita para o meu amor Beto Mendonça, que se encontra na escuta da tua emissão. Anitta e Beto Mendonça, o nosso casal maravilha da rádio, com muito orgulho e paz e saúde. É sempre fantástico a vossa união, por isso que seja duradoura e por muitos bons anos, da minha parte, é o que muito vos desejo. Escolho então para vocês, uma vez que a Anitta pediu um tema à minha escolha, este tema, para mim, dos melhores de sempre, da mítica e gratificante década de 80. Na área do romance, escolho para pôr rodar para vocês Paul Young. Every time you go away, a rodar em segundos aqui na sua rádio.
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sempre gratificante, magnífico e extasiante de ouvir estes temas que sempre irão ficar nas nossas recordações, nas nossas memórias, e temas que nunca vão deixar de passar, seja aqui na rádio, seja em outras rádios. São temas que sempre foram bem marcados na época em que foram editados, têm a sua magnífica história e acredito que estas músicas são músicas mesmo fantásticas. Muitos, quantos casais não se juntaram a ouvir este tema e muitos, muitos mais que foram lançados não só na década de 80, na década de 90 e mesmo décadas anteriores e posteriores. É verdade. Magnífico tema este de Paul Young, Every Time You Go, terminou de casa sondas, aqui na Verdade Portugal, lá.

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E também este cartão foi permanente dedicatório da minha colega de produção, nossa Anitta, que passou este pedido de tema à minha escolha para dedicar ao seu, mais que tudo, o nosso estimado amigo Pedro Mendonça, que está na escuta da emissão. Um abraço para ele e um beijinho para ti, Anitta. E obrigado pela participação que fizeste à segunda. Agora, de seguida, o próximo tempo vai rodar para todos os resistentes aqui da sala de chat, que estão na companhia da minha emissão. O meu colega virtual, para o Dr. Anitta, para o Tuguia Boy, para o Sintra e para o Zeca. Para vocês, o povo vai 5 segundos. O próximo tema vão ficar com este Nick Facchioli, com este Moving On. Vamos lá, para rodar aqui, temos mexidos para esta noite de terça para quarta-feira. Oh.

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Vamos prosseguindo sempre com música atrás de música aqui na minha companhia, o Miguel Paredes aqui na emissão Expresso da Meia-Noite, até bem próximo da 1 hora da madrugada.

E aproveito para divulgar já o horário para amanhã. No episódio ainda faltam praticamente 17 minutos para virar o dia, ou seja, virarmos de terça para quarta-feira aqui em Portugal, porque na Europa já virou o dia. Por isso, para amanhã, o programa de emissões da nossa Rádio Portugal Online tem aqui uma alteração de visita, sendo que eu irei fazer a substituição da colega doutora Anita, que por razões óbvias não pôde dar aqui o seu contributo. Por isso, amanhã irei entrar às 8h05 até às 11h aqui na sua companhia. Vão ser 3 horinhas aqui com música agradável aqui na Rádio Portugal Online. Então vou estar aqui consigo amanhã a partir das 8h. Até às 11 horas. Depois segue a doutora Nanda das 11 até às 14h. 3 horitas que ela vai estar também na sua companhia direto do Luxemburgo. Depois a emissão vai soltar para Alpiarça, onde vão estar no meu colega doutor virtual, que vai das 14 até às 17 horas. Depois segue o doutor Garcia a partir das 17 até às 19. Depois já dá outra alteração que houve aqui, a doutora Star, que hoje não pode dar o seu contributo, veio substituir-lhe o doutor Jorge. Sendo que a Star então vai estar a fazer o horário do doutor Jorge logo às 19h. Direto de Ilha de Jersey. Depois a emissão vai fechar à noite, programa de emissões às 21h, com o nosso locutor Charme, que vem mais com mais uma emissão, o Túnel do Tempo.

0: como sempre já sabem, tem sempre, sempre, sempre o motor a sua companhia, por norma, em horários regulares, das 9 até às 23, de segunda a sexta-feira, e aos fins de semana, das 8 até, muitas vezes, até à meia-noite ou até 1 da manhã. E agora retomando as participações, as dedicatórias, mais uma aqui tanto da minha colega doutora Anitta, que escreve assim: Amigo Miguel, metem uma música que me diz muito a mim e ao meu mais querido Beto Mendonça, o Kizomba, cujo tema é Encosta o teu corpo no meu. Kizomba este que pertence a Alexandre Marques, já rodado em segundos da nossa doutora Anitta para o nosso estimado amigo Beto Mendonça.
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1: Olá, boa noite. Boa noite, amigo. Obrigado. Tenho uma feliz emissão da noite desta feira, como votos de boa emissão. Assim, legal, quando for possível, uma musiquinha para minha cara metade. O meu amor está na tua escuta. Um grande beijinho para ela. E fiquei no tema ao teu gosto, legal. E assim, se for possível, daqui a pouco já volto aqui. Como dizes que não estás aí com muito trabalho. E eu vou fazer uma coisinha e já vem. E vou-te dar um trabalhinho. Que é para uma música para partilhar para todos nós. E eu vou ali já vem. Okay. Um grande abraço, comandação, é uma boa missão. Quem é o Beto Mendoza? Está 24 horas aqui na escuta da Rádio RPO. E sou o VIP da Rádio RPO. Atenção é isso. Eu estou aqui 24 horas. Isto aqui é mais que o satélite 24 horas. Quando não está aqui 24 horas, isto é falta de bateria. Meu velho, não é? Um grande abraço, Miguel. Só estou apenas aqui a brincar, atenção. Isto não é para ofender ninguém. Só estou apenas a brincar. Um grande abraço, Miguel. E muito obrigado. Voltarei daqui a pouco. Obrigado.
2: E feita aqui a participação do estimado ouvinte Beto Mendoza, sempre atento com ouvir na rádio, e lá viu que quem era que estava em emissão, lá veio dar aqui o seu contributo na emissão. Um grande abraço, Beto Mendoza, obrigado pela tua participação. Vou pôr a levar-te a um tema que tu escolhes, para tu quero dar um tema à minha escolha. Então vou escolher este tema que pertence aos Simply Red. Simply Red, que vai cantar aí de ti para a tua, mais que tudo, a nossa autora Anitta, Holding Back Years. Rodem segundos, vamos lá.

0: E quando estamos a 4 minutos de virarmos mais um dia, ou seja, de deixarmos a terça-feira 7 de julho, para passarmos a quarta-feira 8 de julho.
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0: E o próximo tema que vai rodar em segundos aí para todos que estão na escuta pelos players, todos os meus ouvintes, locutores, moderadores, mais pessoal aí desse lado fora aí que estão muito certamente com o ouvido no travesseiro e outro lado fora na escuta da emissão. Vou pôr a rodar para vocês todos aí, então que estão lá de fora na escuta, com o braço da minha parte e claro, acredito que certamente com este bolo que está dá para dormir, como dá para até. Para ter uma noite descansável e tranquila. E todos aqueles que certamente que estão a tentar descansar e não conseguem, porque por vezes é terrível, então acredito que esteja com o ouvido na emissão, tentando que algum músico que eu passe aqui até seja relaxante, ao ponto até de conseguirem mesmo adormecer. Vai rodar de sugestão então, para todos que estão lá de fora, os Dire Straits, com esta So Far Away. Robinson, já.
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1: Peço imensa desculpa da minha mensagem de não agradecer aqui ao nosso amigo locutor Charme, porque eu ouvi agora a minha mensagem, tenho a pedir desculpa ao Charme de não agradecê-lo. Muito obrigado, Charme. Peço imensa desculpa. Imensa desculpa, Miguel, porque só ouvi agora a minha mensagem. É porque eu estava a tentar com o telefone e não consegui, e então na minha mensagem já de fazer ela 3 ou 4 vezes. E então agora, como ouvi, peço imensa desculpa que não agradeci ao nosso amigo do locutor Charme, peço imensa desculpa, mas está aqui o meu agradecimento da sua linda emissão. Muito obrigado e um grande abraço. Peço imensa desculpa. Obrigado. Obrigado, Miguel. Muita saúde, de uma boa emissão e obrigado pela música. Grande abraço, já voltarei daqui a pouco. Obrigado, Miguel.
2: Isto foi a mensagem que o nosso estimado amigo Beto Mendonça que quis certamente mandar na primeira e pronto, não faz ter lembrado agora. Isso é normal, acontece. O nosso doutor Charme compreende certamente que por vezes não é fácil estarmos a ligar com muita coisa ao mesmo tempo e quer dizer que também acontece muita vez haver transição de emissões e depois esquecer-me de agradecer aos colegas e pronto, também como forma de dar esforço. É normal. Hoje eu amanhã estará aqui a partir das 21 novamente, amigo Beto, por isso estás à vontade para participar na emissão dele no programa Túnel Viagem no Túnel do Tempo. Por isso, amigo Beto, vai certamente a tua parte para o colega Charme, com o teu pedido de desculpas, vai rodar em segundo esbrano, vamos com o tema Shine Light, que é o tema que escolheu para a rodada em segundo esbrano para vocês. Vamos lá.

0: Acho que tem este Brennan Adams, Shaun White, que foi uma super tendência, que pronto, não participa diretamente, mas é como se fosse psicologicamente quando eu o conheci. Eu gosto muito de agradecer-se pelo esgotor anterior que terminou essa emissão e pronto, é pá, acontece, esquecer. O nosso Beto leva um trabalho muito incansável, leva manhã à noite sempre a trabalhar. E quando chega à noite, vocês reparam muitas vezes nos olhos, fica com a voz praticamente em baixa de forma e é normal. Isso, andar todos os dias a rar as máquinas a fazer serviços de imagem não é nada fácil. E eu não estou lá, mas não é preciso estar lá para ter a noção e que não é fácil andar todos os dias a dar corta-relvas, levar com temperaturas muito altas e ainda por cima ter que andar com as máquinas ao pescoço. Não é nada fácil e por vezes tentamos coordenar tudo o que queremos fazer e há sempre qualquer coisa que escapa do nosso alcance. É compreensível, por isso sem problema nenhum, por vezes são coisas que pode nos ultrapassam e dentro da possibilidade a gente tenta recompor tudo o que é possível. Por isso, bom, já estou prosseguindo com o próximo tema para a rodada de segundas. É uma participação da minha colega Anita, que pede um tema para mim com todo o carinho e todo o apoio que sempre me tens dado. Escreve a nossa rodada Anitta para mim. Da minha parte, a minha colega Anitta, um grande beijinho no teu coração. Sabes bem, tens sempre aqui um grande amigo para apoiar-me no que for possível, dentro da minha possibilidade. Muita força e coragem, e sabes bem que o que não é possível um lado é sempre possível um outro. Eu trabalho nesse sentido, por isso é que a amizade fica ainda mais fortalecida neste sentido. Por isso, da minha parte, colega Anitta, sempre continuarás a ter um apoio incondicional para qualquer situação que tenhas no curso da vida. Por isso, vou repor a rodada em segundos. Este que é um dos temas da minha eleição. Pertence aos Pet Shop Boys com este The Pop Kiss. Lá vem-se, vamos lá.
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0: E a terminar este tema em versão remix pertencente ao espectro de Chap Place com Earth e anteriormente a este também de Pet Shop Boys, também rodou de Pop Kids, tema que estão a fazer permanente da minha colega doutora Anitta que me indicou a mim, com um tema à minha escolha, da minha parte, muito obrigado. E agora vamos aqui mais uma dedicatória do nosso estimado Beto Mendonça. Vá lá, que esteja a dizer, amigo Beto.
1: Olá, Miguel. Miguel, novamente. Miguel, assim se consegues baixar esta música, assim tem desse lado, e compartilho essa música para todos nós que estamos aqui na tua companhia. Mas escuta, e escutem todos, esta música é para todos, mas sem influências para ninguém. Não tem nada de palavrões, não é? Só está aí uma música que assim gosto de ouvir no YouTube. E então estou a partilhar para todos hoje. Olha, estava a falar aqui o seguinte, é assim como vou dizer aqui na rádio. Olha, para quem gosta, temos pena. E então, tem muita pena para quem gosta, mas para quem gosta, então fica este tema. Então fica aqui o meu gosto para partilhar para todos nós. E muito obrigado, Miguel, pelas tuas palavras. E foi o que eu gosto sempre de agradecer ao doutor. Ou a locutora que assim acaba de anunciar, não é? Mas apenas falhou. Porque eu tenho dois telefones e os dois telefones ficaram sem bateria e então uma carregar, eu vou ter que carregar. E então quando foi eu estava na rua, né? E deixei mensagem e já estava feito ali umas poucas mensagens. Estava aborrecido e então quando eu olhei o telefone e tinha o telefone errado. Um grande abraço, Miguel. Continuação ainda uma boa missão, mas não se nem escuta. E com uma boa noite. E muito obrigado, Miguel. Fui. Obrigado.
0: Da minha parte, Beto Mendonça, não me Beto não, pronto, eu sei que gostas de justificar, porque logicamente a gente gostamos sempre de dar sempre um manifesto sobre as situações, mas há alturas da vida que às vezes não é preciso justificar as coisas, porque todos nós aqui, mesmo também em reuniões internas, mesmo nas nossas reuniões internas, logicamente guardamos uma grande consideração aqui na rádio, e é uma garantia absoluta que chega a dizer. E a Beja, e agora como és namorado da nossa Coranita, com certeza também que te confidencia muito do que se passa nas nossas reuniões ao amigo. Por isso, amigo Beto, tranquilo, esteja sempre tranquilo, porque vais sempre ser uma pessoa adorada aqui, da minha parte, garantidamente, e da parte do pessoal, da maior parte dos meus colegas também, do nosso coordenador da rádio, tão fantástico. Por isso, gente, sabes que é que te digas, gente, só falta. Se falta fazermos aqui uma estátua de ouro, metemos a tua imagem, metemos aqui no fundo da sala da rádio, porque desde que eu entrei para esta rádio até hoje, não, falo para mim, atenção, a minha opinião vale o que vale. Tens sempre um grande e magnífico ouvinte, muito respeitador, brincalhão, saudável, construtivo e sempre muito, muito comum, a mostrar a todos nós, tu sim, mostras a todos nós o que é. Lutar, mas com as letras todas eu digo, lutar, o que tu fazes é lutar pela tua vida, por isso, e mostras a todos nós da maneira como fazes essa luta, e principalmente fora do nosso país de origem, o país que te viu nascer, e estás longe do teu país, do teu, do meu, e da Anitta, e dos mais, dos ouvidos que estão a ouvir, por isso, todos nós guardamos-te um grande carinho, amigo Beto, por isso, tranquilo. Logicamente, nós sempre gostamos de dar justificação de aqui adequada, é normal. Também faço o mesmo, como por exemplo na segunda-feira, não consigo fazer a minha missão da noite. E quase justifiquei, porque os colegas, olha, desculpa, não fiz a minha missão da noite. Isso é como tudo na vida, às vezes é possível, outras vezes é impossível. Hoje então, o tema que tu me pediste, para que vai dar de segundos, na voz de Dom Nuno, com o tema Vou Brindar Contigo. Para todos que estão na escuta, e acredito que todos vão gostar deste tema que tu me pediste de forma exclusiva. Vamos lá.
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0: E ficamos na escuta deste tema proveniente do artista Dono Nu. Dono Nu, que cantou Vou Brindar Contigo, música tal que assim vem proveniente da dedicatória, mais uma fantástica dedicatória do nosso estimado amigo Beto Mendonça, que dedica para todos aqueles que gostam deste tipo de músicas e mesmo todos aqueles que por vezes, pronto, é normal, gostos não se discutem, né? Uns gostam mais destes, outros gostam mais daquelas. Isto é como tudo na vida, né? Vamos passando conforme entendemos o que é que vai agradar. E depois, olha, é seguir em frente com atrás, veja, como eu costumo dizer muita vez, né? Por isso, vamos lá perseguir, porque, como eu disse há pouco, para frente é que é caminho. Por aqui, por para trás, minha burra, olá. Olha, amigo Beto, agora sou eu que vou escolher este tema exclusivo para ti. Não é para mais ninguém. Não é para a Anitta, não é para mais ouvinte nenhum, ok? Este tema é um tema que me acompanha nas minhas viagens. Verdade, muitas vezes quando faço o meu exercício de condução noturna, este tema é um dos que me acompanha nas viagens noturnas. Pertence aos It's Immaterial, Driving Away From Home. Na rodada de segundos partir com um grande abraço da minha parte, Pedro Mendonça.
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1: Yeah, grande som, Miguel. Yeah. Estou aqui sozinho na pista, Miguel. Vê, alta som para curtir. Estou aqui sozinho na pista, Miguel. Vê, então, vou pedir aqui mais uma musiquinha para todos que estão aqui na tua companhia. Tá bom, Miguel? Fiquem com muito gosto. Aqui está mesmo boi de Portugal, vê. Isto só basta ir a chover para acabar aqui a peste de vir de casa. Um grande abraço, Miguel. Continuação ainda uma boa missão. Muito boa noite. Encontra-se na tua companhia e na tua ajuda. Grande som, podes querer. Dá-lhe duro. E assim poderes, aí mais uma músicazinha de vocês estão mexidas. Isto parece já sexta-feira. Isto só aqui trago naquele sábado já de madrugada. A seguir ir às 5 e tal, 6 horas para casa, todo embriagado. Ai Jesus, chegar ali às máquinas, ai Jesus, ai grande naquela casa, ai Jesus. Grande abraço, Miguel, continuação é de uma boa amizade, mas mudança nem escuta. Fui, obrigado.
2: Da minha parte, muito obrigado, Beto, amigo Beto Mendonça, também por este fantástico coisa e também por. Por desejo aqui a tua participação e fazer aqui mais uma dedicatória nesta emissão. Agora estou aqui, tenho aqui um pequenino situação aqui no meu computador, vejo como está assim uns breakers aqui no curso dos meus trabalhos. Vejo como o computador gosta de alentar um bocadinho, é verdade. Por isso tenho que agradecer aos 17, verdade. Tenho que agradecer aos 17 ouvintes que estão na escuta nesta altura da minha emissão, com muita alegria e paz para todos vocês. É a emissão que está quase a chegar à reta final, a 14 minutos de terminar, mas já sabem que depois, logo a partir das 8, com uma emissão completamente diferente desta, eu voltarei às 8 horas e vou com vocês até às 11, 3 horinhas, com muita e boa música, mas já sabem, diferente desta emissão que estive aqui neste horário na vossa companhia. Por isso já sabem, a partir das 8, então cá estarei novamente. Hoje estou aqui a este pedido do nosso estimado amigo Beto Mendonça, que veio aqui participar, aliás, até veio dar o seu feedback do tema que termina de tocar aos sinos dos 3M One Present. Sou John Schaefer, que é este tema fantástico e é um tema que integrou a coletânea da saga dos 100% Dreams. Acho que o meu amigo Beto é capaz de se lembrar que andou a uma altura aí, salvo a partir do ano 2000 para a frente, que andaram a ser editados os CDs da coletânea 100% Dreams. Este tema que terminou de cada segundo fez parte do CD número 2. Também do CD número 2 vai rodar também mais outro tema de recordação feito em Club Mix do ano 96 e que integrou também a coletânea destes discos 100% Dreams, também dos 3N1. É um tema que escolho então para ti, pela tua participação, de alguns segundos. Vamos lá.
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Sim, caros estimados ouvintes, que tal foi com grande orgulho e honra que estive aqui na sua companhia nestas 2 horas deste horário da noite, emissão expresso da meia-noite, desde as 23 e a 4 minutos de atingirmos a 1 hora da madrugada. Por isso, para todos vocês que estão desse lado, por aqueles que vão continuar na escuta da emissão, já sabem que depois ficam com o Tuguinha Boy, que vai estar aí noite adentro. Ele não fala, apenas só passa músicas, por isso não vale a pena fazer ligatórias, porque ele é um budozinho que não tem fala. Quem sabe daqui aos tempos não venhamos ter robôs que a gente escreve as músicas no automático, manda e ele vai buscá-las e pô-las a tocar. Mas acho que essa situação ainda não chegou aqui às rádios aqui online digitais. Mas pronto, como a tecnologia está

tipo Star Guitar. Gratificante também este vinho videoclip deste tema que vai rodar, dos Chemical Brothers, Star Guitar. É um tema que vai rodar para todos aqueles que são aventureiros, que se lançam na aventura, seja por carro, por comboio, por outro meio, sei lá, de avião ou outra forma, e lançam-se na aventura aí pelo mundo fora, como eu muita vez fiz, e é um tema magnífico. Então, mas o mais engraçado é que este vídeo tem, o videoclipe tem uma imagem, eles fizeram a gravação dentro de um comboio, andar e ver as linhas, os carris em rodagem, praticamente sem ver os balastros nem nada, comboio em andamento, só vejo-se os fiozinhos das catenárias da linha e em movimento, tudo a correr muito rápido. Fantástico o videoclipe dos Chemical Brothers com Star Guitar, e este tema que escolho para fechar a emissão de hoje. E vai ter este vai para todos vocês que me fizeram companhia neste horário da noite. Um grande beijinho para a nossa locutora Nanda, que veio aqui fazer uma visita rápida aqui ao locutor de serviço. Obrigado, Nanda. Um beijinho para ti no teu coração e bom descanso para ti também. E para os demais colegas locutores, a todos vocês que estão desse lado de fora, vai aquele grande, enorme abraço e saudinha da boa para todos, que é o que eu mando desejo. Força aí para todos vocês. E logo às 8 estarei aqui na sua companhia durante 3 horas. Força aí, sejam felizes e feliz noite agradável, de bom descanso.

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